0: Nacional tem até amanhã para solicitar a opção.
1: Ainda tem dúvidas? Vamos falar da mudança e opções para você saber o que é melhor para o seu negócio.
0: Hoje na apresentação da Voz do Brasil, Luciano Seixas e Mariana Jungmann.
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0: Computadores, consoles, celulares, por todos esses meios é possível ter acesso a algum jogo eletrônico.
1: E para desenvolver esses games, que muitas vezes consomem horas da nossa atenção, é preciso juntar muita arte à tecnologia.
0: E todo esse trabalho agora faz parte do marco legal dos jogos eletrônicos, que vai regulamentar o setor.
2: O governo assinou nesta quarta-feira o decreto que regulamenta o marco legal dos jogos eletrônicos no país. A medida amplia o fomento ao setor, incentiva a formação de profissionais e promove os jogos brasileiros dentro e fora do país. O Brasil é o maior mercado latino-americano de games e está em quinto lugar no ranking de população online, com uma estimativa de 105 milhões de jogadores, segundo dados da Abra Games, a Associação Brasileira das Desenvolvedoras de Jogos Digitais Eletrônicos. O presidente da associação, Rodrigo Terra, acredita que a regulamentação vai ampliar o mercado e contribuir com a economia.
3: A pauta de videogame é uma pauta transversal, ela é pauta de cultura, mas ela é pauta de tecnologia, ela é pauta de desenvolvimento econômico e comércio. E é pauta também da fazenda, da receita. Só que agora a gente começa também a jornada, a próxima fase, né? O próximo boss fight é a gente poder categorizar tributariamente, né? Como é que vai ser agora esse setor, que agora ele é reconhecido como um setor único, não só atrelado a tecnologia, como é hoje também.
2: Dados da pesquisa Game Brasil, divulgada neste ano, apontam que cerca de 36% dos que consomem games no Brasil têm entre 14 e 29 anos. Outro recorte mostra que 25 milhões de gamers têm algum tipo de deficiência. Para o criador de conteúdos, Fabrício Ferreira, da Able Gamers Brasil, ONG voltada para a acessibilidade em jogos eletrônicos, a regulamentação e o fomento previstos no decreto vão contribuir para a acessibilidade no setor.
4: A gente fala muito sobre videogames, sobre jogos como um mercado. Pela questão do dinheiro financeiro, a gente fala muito sobre arte, mas o videogame hoje, ele é uma ferramenta muito forte de socialização. A gente tem uma grande parte da população PCD no Brasil que muitas vezes não pode sair de casa. E os videogames, ele além de ser uma forma de arte, ele também permite que essa pessoa viva experiências que muitas vezes a gente nem dá bola para essas experiências. É algo cotidiano para
2: a
4: gente.
2: A ministra da Cultura, Margareth Menezes, afirma que os jogos eletrônicos deixam de ser considerados apenas softwares e passam a ser vistos como produtos culturais.
5: E essa é uma mudança fundamental porque permite que os jogos brasileiros acessem instrumentos de fomento já consolidados, como a Lei do Audiovisual, a Lei Rouanet, o Fundo Setorial do Audiovisual, além de reconhecer o seu papel na educação, na saúde, na formação de juventudes e na qualificação profissional na geração de emprego e renda.
2: O decreto institui ainda o Game Brasil, plataforma pública e gratuita para catalogar, divulgar e promover jogos brasileiros, indicando onde estão disponíveis. E para ampliar a formação de profissionais para a indústria de jogos eletrônicos, o Ministério da Educação vai ofertar a partir do ano que vem, 230 vagas para cursos de graduação na área de jogos digitais em 5 universidades federais nas 5 regiões do país. Reportagem Graziele Bezerra.
1: Em 2027, a reforma tributária entra numa nova fase.
0: É quando as microempresas e as empresas de pequeno porte começam a recolher a contribuição sobre bens e serviços, CBS, e o imposto sobre bens e serviços, IBS.
1: Entre os prazos estabelecidos, um vence amanhã, dia 15 de outubro. É quando os empresários devem informar se desejam permanecer ou optar pelo Simples Nacional, o atual sistema para o recolhimento de tributos.
0: Para explicar melhor essas mudanças, a gente conversa agora com o repórter Nazi Brum. Boa noite, Nazi.
6: Olá, boa noite, Mariana, Luciano, e boa noite, ouvintes da Voz do Brasil. Pois é, a reforma tributária deve ser concluída em 2033. Mas a partir de 2027, as microempresas e empresas de pequeno porte começam a recolher o IBS e o CBS, que vão substituir 5 impostos: PIS, COFINS, IPI, ICMS e ISS. O primeiro passo para isso é que essas empresas optem até amanhã pelo Simples Nacional, um sistema que já existe que facilita o pagamento de impostos. Após isso, as empresas que estiverem no Simples Nacional vão optar se desejam pagar o IBS e o CBS dentro do Simples ou de forma separada. E essa opção deve ser feita até o dia 30 de outubro.
1: Agora, isso quer dizer então, Nazi, que as empresas, as microempresas e as empresas de pequeno porte vão poder pagar esses dois impostos de duas formas diferentes?
6: Exatamente, Mariana. E o coordenador de tributos sobre a renda, patrimônio e opções financeiras da Receita Federal, Gustavo Salton, falou um pouco sobre essas mudanças.
7: Simples Nacional, ele não acabou, ele continua sendo um regime fundamental para as micro e pequenas empresas. A grande novidade da reforma tributária é que o empresário passa a decidir se prefere manter o IBS e a CBS dentro do DAS ou se prefere no regime regular de débitos e créditos. Então, estamos nesse período agora super importante de opções e decisões de todo mundo, né? Para que todos consigam fazer as suas decisões que melhor podem fruir desse novo mundo tributário que a gente vai ter agora.
6: Olha, o empresário que optar pagar o IBS e CBS fora do Simples Nacional estará aderindo automaticamente ao Simples Nacional híbrido e o pagamento será feito dentro do regime regular. Sobre esse assunto, a gente tem aqui a dúvida de uma ouvinte. Vamos ouvir.
8: Olá, boa noite. O meu nome é Iraneia Rego. Eu trabalho no ramo de moda, eu vendo roupa. E eu queria fazer uma pergunta. Quem já é do Simples e possui algum termo de exclusão, precisa fazer a opção novamente?
6: Pois é, quem vai responder é o coordenador da Receita Federal, Gustavo Salton.
7: Precisa sanar eventual problema que teve com o Simples Nacional e possui agora até 15 de outubro para fazer novamente essa opção para o ano que vem, após ter sanado eventual situação que ficou impeditiva para o regime.
6: O Gustavo Salton também vai responder a uma dúvida da Sandra Júlia. Ela é dona de um salão de beleza, trabalha direto com o consumidor e também com outras empresas. E ela quer saber qual sistema é mais vantajoso para pagar os novos tributos.
9: Eu estou meio perdida se eu fico só no Simples Nacional e se compensa para mim mudar para outro sistema ou ficar só no Simples ou ter os dois, eu não sei.
7: Geralmente, as empresas que tratam diretamente com o consumidor final, elas vão fruir melhor do Simples puro, que a gente chama, né? No entanto, é necessário verificar o caso concreto, quem são os seus fornecedores, parceiros e clientes, para ter certeza a respeito do que vale mais a pena. Então, muito importante aí cada um fazer a sua conta, né? Tem uma conta individual aí de cada empresa que é importante cada um estar atento.
6: Então, Mariela, Luciano, para resumir, microempresas e empresas de pequeno porte têm até amanhã para optar pelo Simples Nacional e até o dia 30 de outubro para decidir se pagam os novos tributos dentro desse sistema ou pelo método convencional.
0: Nazi, e se após fazer a opção o empresário mudar de ideia, ele pode desistir?
6: Pode sim, Luciano. O sistema vai abrir um prazo específico de 3 de novembro a 20 de dezembro de 2026 para que qualquer pessoa desista da opção feita, tanto para o Simples Nacional quanto para o sistema híbrido. E o contribuinte pode tirar todas as dúvidas sobre esse processo na Receita Federal. Basta ter uma conta na plataforma gov.br e entrar em servicos.receitafederal.gov.br. Mariana, Luciano.
1: Obrigada, Nazi Brum, pelas informações ao vivo aqui na Voz do Brasil.
0: Quer saber quanto sua rede de ensino tem previsto para investir na educação?
1: O painel de financiamento do novo PAR foi atualizado e agora também traz informações sobre os repasses do Fundeb, o Fundo de Manutenção e Desenvolvimento da Educação Básica e de Valorização dos Profissionais da Educação. Esses repasses feitos nos últimos 12 meses.
0: Pela plataforma é possível consultar os recursos previstos para cada rede, acompanhar receitas e despesas da educação básica e verificar os saldos de programas.
10: Você sabia que é possível consultar informações do Fundeb de forma rápida e prática? O Ministério da Educação acabou de atualizar o painel de financiamento do novo Plano de Ações Articuladas, o Novo PAR. Agora é possível acompanhar pela plataforma os valores previstos para cada rede de ensino, considerando fontes como o Fundeb, o Fundo de Manutenção e Desenvolvimento da Educação Básica e de Valorização dos Profissionais da Educação, o Salário Educação e as receitas vinculadas ao mínimo constitucional destinado à manutenção e ao desenvolvimento do ensino. Com a última atualização, o novo PAR apresenta informações da Secretaria do Tesouro Nacional sobre os repasses do Fundeb efetivados nos últimos 12 meses. Além disso, a ferramenta também permite acompanhar a evolução das receitas e das despesas relacionadas à educação básica, bem como dos saldos acumulados de programas. O novo PAR reúne dados das principais fontes de financiamento da educação básica por meio de gráficos e tabelas e permite ainda que gestores educacionais, pesquisadores e cidadãos consultem os recursos destinados às redes de ensino e acompanhem a evolução das receitas ao longo do tempo. Todos esses dados podem ser consultados no painel de financiamento do novo Plano de Ações Articuladas, o novo PAR, disponível em novopar.mec.gov.br. Locução, Júlio César de Oliveira. Reportagem, Daniel Duarte.
1: O ministro do Meio Ambiente e Mudança do Clima, João Paulo Capobianco, retornou hoje a Manaus para acompanhar ações de combate aos incêndios florestais no Amazonas.
0: Após sobrevoar as áreas atingidas pelo fogo e reunir-se com autoridades locais, ele falou sobre a situação no estado e os próximos passos.
11: Não podemos comemorar que ainda temos uma situação grave, muito grave ainda, ainda muita fumaça, mas houve uma redução nos eventos de queimadas e de incêndios, portanto nós temos um movimento positivo e há um indicativo de redução de novos focos. O novo passo agora é a investigação criminal. Nós vamos iniciar uma ação forte de investigação para identificar quem está operando esse conjunto enorme de incêndios e verificar se há uma organização por trás disso e vamos punir aqueles que forem identificados de forma exemplar para que não fique na região uma sensação de impunidade.
1: As ações são realizadas de forma integrada entre órgãos federais, estaduais e municipais para reduzir os impactos ambientais e proteger a população.
0: 330 brigadistas já foram mobilizados para atuar em apoio às equipes do IBAMA, do ICMBio e de outros órgãos federais.
1: Usar a força do futebol para combater a violência contra a mulher.
0: Com esse objetivo foi lançada a campanha Papo de Homem. No futebol, a violência não entra em campo.
12: Em dias de jogos de futebol, os casos de violência contra as mulheres aumentam 27%. Para enfrentar esse problema, o governo federal e a CBF, Confederação Brasileira de Futebol, lançaram a campanha Papo de Homem. No futebol, a violência não entra em campo. A iniciativa convoca a participação de torcedores e jogadores. No vídeo da campanha, estão reunidos jogadores presentes na convocação mais recente da seleção brasileira, como Vini Júnior.
13: No futebol, a violência não entra em campo.
12: E Rayan.
14: Violência contra as mulheres não tem desculpa.
12: A peça foi exibida durante um amistoso entre Brasil e Argentina essa semana em Recife. A proposta da campanha é utilizar a força do futebol para conscientizar o público masculino quanto à prevenção e ao enfrentamento à violência contra mulheres. Foi o que disse o ministro do esporte, Paulo Henrique Cordeiro.
15: São homens, são atletas, são jogadores da seleção brasileira que estão falando de um prisma, estão falando de um lugar de homem. Porque a questão da violência contra a mulher não é um problema sobre as mulheres, mas é um problema sobre os homens. E o homem falando sobre isso impacta, eu tenho certeza, muito mais e pode contribuir decisivamente para que esse estado de coisa possa ser extinto de toda a nossa sociedade.
12: A mensagem também é para quem acha que bebida e raiva justificam uma agressão, alerta o torcedor Marco Polo.
16: De campo, cada um responde por seus atos, fora dele também.
12: A campanha também marca o lançamento do Plano Nacional do Legado Social e Esportivo da Copa do Mundo Feminina FIFA 2027, que estabelece 4 eixos para ampliar a participação de mulheres no futebol. Vale lembrar que mulheres em situação de violência podem buscar orientação e realizar denúncias pelo Ligue 180. Em caso de emergência, devem ligar para o 190 da Polícia Militar. Reportagem Pablo Mundim.
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1: Estamos no Outubro Rosa, mês de prevenção e conscientização sobre o câncer de mama.
2: E mulheres, fiquem de olho, os planos de saúde são obrigados a cobrir o exame de mamografia, mesmo em mulheres com menos de 40 anos.
1: A medida vale para os casos em que há indicação clínica para o exame.
2: O exame também é oferecido no SUS.
3: Ao tocar os seios, a geóloga e produtora audiovisual Laila Milani sentiu algo diferente. Ela procurou o médico e o diagnóstico foi de um nódulo benigno que precisava ser acompanhado. 6 meses depois, ao retornar para exames, descobriu que o nódulo havia evoluído para câncer de mama. Laila tinha 38 anos e nunca havia feito uma mamografia.
4: Eu não recebi, né, nenhuma informação que abordasse esse assunto, no sentido de que a mamografia feita antes, né, poderia adiantar o meu caso, né, antecipar um diagnóstico, por exemplo.
3: Desde o começo do mês, os planos de saúde não podem mais negar a cobertura de mamografia digital para mulheres com menos de 40 anos que tenham indicação médica para a realização do exame. A mudança foi aprovada pela Agência Nacional de Saúde. Antes, os planos tinham obrigação de cobrir o exame somente para pacientes entre 40 e 69 anos. O presidente da ANS, Wadi Damu, destacou a importância da medida.
5: A partir de agora, deve ser considerada a necessidade clínica de cada paciente. O diagnóstico precoce salva vidas. Quanto mais cedo a doença é identificada, maiores são as chances de sucesso no tratamento e de melhores resultados para os pacientes.
3: De acordo com o presidente da Sociedade Brasileira de Mastologia, Guilherme Novita, a mamografia é o melhor exame para detecção precoce do câncer de mama. Segundo ele, a partir dos 40 anos, as mulheres devem fazer mamografia anualmente. Ele explica em quais casos a mamografia antes dos 40 anos é recomendada.
6: Existem pacientes que, por questões de risco, geralmente história familiar de câncer de mama ou ovário, ou história pessoal de câncer de mama ou lesões pré-cancerígenas, ou história de mutação genética, elas precisam fazer mamografia antes dos 40 anos.
3: Nas últimas décadas, o câncer de mama se manteve como o tipo de câncer mais frequente entre as brasileiras, com exceção do câncer de pele não melanoma. Segundo o Ministério da Saúde, hoje, a taxa estimada é de 66 novos casos por 100 mil mulheres. Reportagem Luana Karen.
1: E o Ministério da Saúde apresenta campanha com orientações sobre acesso a consultas, exames e cirurgias pelo SUS.
2: O conteúdo explica como buscar atendimento especializado e apresenta opções de atendimento pelo Sistema Único de Saúde.
7: A dona de casa, Vanusa da Conceição, moradora da Ceilândia, no Distrito Federal, conta que o filho, de 14 anos, deslocou o joelho enquanto jogava futebol e foi levado a uma unidade básica de saúde. Após o atendimento de emergência, ela conta como foi o processo para que o filho fizesse a ressonância e outros exames específicos.
8: Eu fui até o posto de saúde, a UBS. Por volta de mais ou menos 7 dias, ele foi chamado para poder fazer a ressonância. Já peguei o resultado e agora retornarei ao médico que consultou ele.
7: Para orientar pessoas que precisam de avaliação, acompanhamento, exames ou procedimentos especializados, como Vanusa, o Ministério da Saúde lançou a campanha nacional de atendimento especializado, que reúne informações sobre como buscar consultas, exames e cirurgias pelo SUS. A iniciativa apresenta o passo a passo, desde a entrada da unidade básica de saúde até o atendimento especializado, é o que explica o diretor do Ministério da Saúde, Rodrigo Oliveira.
9: A gente tem duas grandes portas de entrada. Uma porta de entrada são as UPAs e os grandes hospitais de emergência, e também você pode buscar a unidade básica de saúde. É possível em vários locais, através do meu SUS digital, através do WhatsApp ou de outros aplicativos, você buscar atendimento.
7: Os

0: Pacientes do Sistema Único de Saúde têm diferentes possibilidades de atendimento. Para uma consulta, por exemplo, não precisam sair de casa. Eles têm à disposição a telesaúde, que permite a realização de teleconsultas e telediagnósticos. A população também pode ser encaminhada para o atendimento nas carretas de saúde, unidades móveis que oferecem serviços especializados em diferentes regiões do país. Essas unidades atendem prioritariamente onde há menor oferta de serviços especializados. Rodrigo Oliveira explica como os pacientes podem ser atendidos nas carretas.
1: Em geral, um paciente que busca uma unidade básica de saúde precisa de uma consulta especializada ou de um exame especializado, como tomografia, ele entra numa fila do município, da região ou do estado. A carreta, quando chega nessa região, ela se conecta a essa fila e faz essa fila andar mais rápido.
0: Outra opção de atendimento especializado pelo SUS é o encaminhamento de pacientes para hospitais privados e filantrópicos. Reportagem Cleide Lopes.
2: E essas foram as notícias do governo federal.
3: Uma realização da Secretaria de Comunicação Social da Presidência da República.
2: Com produção da empresa Brasil de Comunicação.
3: Fique agora com o Minuto do TCU. Em seguida, as notícias do Poder Judiciário e do Congresso Nacional. Boa noite.
2: Boa noite, até amanhã.
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5: 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Você vai ouvir agora notícias do Poder Judiciário.
7: STF decide afastar a inclusão das perdas inflacionárias na correção monetária dos depósitos judiciais.
8: STM realiza seminários sobre a justiça militar e o Tribunal Penal Internacional.
7: Para o STJ, planos de saúde não são obrigados a custear medicamentos à base de canabidiol para tratamento domiciliar.
8: Boa noite, eu sou Marcela Luiza.
7: E eu sou Walter Lima.
8: O Supremo Tribunal Federal decidiu hoje afastar a inclusão dos expurgos inflacionários na correção monetária dos depósitos judiciais.
7: A corte entendeu que a atualização monetária deve observar índices previstos na legislação. Marta,
9: a discussão
7: Pereira.
9: Era para definir se os depósitos de ações judiciais da época dos planos econômicos Bresser, Verão, Collor 1 e 2 tem direito à mesma correção monetária aplicada à caderneta de poupança, chamada de expurgos inflacionários. Esses expurgos correspondem às diferenças de atualização decorrentes de períodos em que os índices utilizados para corrigir valores financeiros não acompanharam integralmente a inflação. No final, prevaleceu o entendimento de que a atualização dos valores deve observar os índices previstos na legislação, sem a incorporação de diferenças decorrentes dos planos econômicos.
8: O Superior Tribunal Militar realiza entre hoje e amanhã em Brasília o seminário Justiça Militar e o Tribunal Penal Internacional, o TPI.
7: O evento reúne especialistas para discutir temas relacionados à atuação do Tribunal Penal Internacional. Marcelo Della Libera.
10: O Tribunal Penal Internacional julga pessoas acusadas de genocídios, crimes contra a humanidade, crimes de guerra e crimes de agressão. O Prêmio Nobel da Paz este ano foi para a jurista Navi Pillay, que já integrou o TPI. A presidente do Superior Tribunal Militar, ministra Maria Elizabeth Teixeira Rocha, avalia com otimismo o trabalho do TPI ao longo de mais de 20 anos de existência.
11: Eu avalio com muito otimismo, porque o Tribunal Penal Internacional foi criado exatamente para que não houvesse a repetição dos tribunais que foram formados para julgar os delitos da Segunda Guerra Mundial. Isso eu acho que é extremamente promissor e garantista, porque dá ao mundo e à sociedade das nações, né, uma estabilidade jurídica para se dizer, né, em conflitos aquilo que se pode e aquilo que não se pode fazer. Porque até uma guerra, que é o horror e a barbárie, tem de haver regras.
10: Entre hoje e amanhã, o STM promove o seminário Justiça Militar e o Tribunal Penal Internacional, Desafios e Perspectivas da Implementação Jurídica do TPI no Brasil. O evento conta com a transmissão ao vivo pelo canal oficial do Tribunal no YouTube.
8: Plano de saúde não é obrigado a custear medicamentos à base de canabidiol para uso domiciliar sem previsão legal ou contratual de cobertura.
7: A conclusão é do STJ. Fátima Uchoa.
12: A exceção à regra é nos casos expressamente previstos em leis ou normativos específicos. Assim, a mera autorização excepcional de importação concedida pela Anvisa não impõe ao plano de saúde a cobertura obrigatória de tratamento domiciliar com canabidiol. Esse julgamento na segunda sessão sob o regime da relevância da questão federal ocorreu em sessão virtual e é definitivo no âmbito do STJ, pois os ministros reafirmaram jurisprudência consolidada na corte. A decisão passa a valer para processos semelhantes em todo o país. Vale destacar que essa é a primeira vez que o STJ usou a técnica de reafirmação sob o regime da relevância da questão federal.
8: 2 dias de debates sobre sustentabilidade na Justiça do Trabalho.
7: Magistrados, servidores e especialistas vão discutir soluções para uma justiça trabalhista sustentável. Rafael Silva.
13: Entre os assuntos, eles vão falar sobre mudanças climáticas, gestão de resíduos sólidos, descarbonização e a inclusão socioprodutiva de catadores. Também estão em pauta as estratégias para a criação de planos de contingência socioambiental, além da apresentação de projetos desenvolvidos pelos próprios tribunais, o que ajuda a compartilhar boas práticas entre as unidades. O debate reforça o papel das instituições públicas diante do desafio global de atingir o carbono zero.
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8: Uma boa noite.
7: E até amanhã.
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1: Eu sou Paula Groba.
2: E eu sou Humberto Pinheiro.
1: E estes são os destaques de hoje do Jornal do Senado, que começa agora.
2: Senado vota fim da escala 6-1 em primeiro e segundo turno ainda hoje, segundo o presidente Davi Alcolumbre.
1: PEC da segurança avança no Senado com maior integração e fim da saidinha para membros de facções.
2: Projeto garante às mulheres opção de viajar ao lado de outra passageira sem custo extra.
1: Boa noite.
2: Boa noite.
1: A PEC da Segurança Pública avançou no Senado e segue para votação em plenário. A proposta busca reforçar o combate ao crime organizado com ação direta do governo federal e maior integração entre as forças de segurança da União, dos estados e dos municípios.
2: O texto também prevê penas mais rigorosas para integrantes de facções criminosas, inclui o Sistema Único de Segurança Pública na Constituição e permite a criação de polícias municipais para o policiamento ostensivo e comunitário. A PEC foi concluída hoje na Comissão de Constituição e Justiça. Repórter Bruno Lourenço.
3: A Comissão de Constituição e Justiça aprovou a inclusão no texto constitucional do Sistema Único de Segurança Pública. A proposta de emenda à Constituição padroniza diretrizes nacionais e permite a criação de polícias para a guarda comunitária e ostensiva pelas prefeituras. O relator, senador Rogério Carvalho, do PT de Sergipe, acredita que a grande inovação da PEC é colocar a União como agente atuante e corresponsável no enfrentamento direto ao crime organizado, em cooperação articulada com as polícias estaduais e locais.
4: Agora nós teremos o governo federal como integrante do Sistema Único de Segurança Pública e podendo agir conjuntamente e tendo responsabilidade no combate aos criminosos e no combate ao crime organizado em todo o país, de forma articulada e integrada, Polícia Civil, Polícia Militar.
3: Além da cooperação federativa, o texto prevê fontes de financiamento protegidas contra contingenciamentos orçamentários. Com a aprovação na CCJ, a PEC da Segurança Pública segue agora para análise do plenário do Senado, onde precisará passar por dois turnos de votação antes de poder seguir para promulgação.
1: O senador Espiridião Amin, do PP de Santa Catarina, afirmou que a PEC da Segurança Pública merece atenção especial do governo e do Congresso Nacional. Ele defendeu que a proposta seja analisada ainda nesta legislatura pelos senadores.
2: Na avaliação de Amin, o aperfeiçoamento da proposta vai ajudar a garantir melhores condições de segurança à população brasileira.
5: Que eu creio que deverá merecer de nós, ainda nesta legislatura, a urgência e o aperfeiçoamento necessário.
1: E mulheres poderão ter o direito de escolher viajar ao lado de outra mulher em aviões e ônibus sem pagar nada a mais por isso.
2: É o que prevê um projeto que está na pauta da Comissão de Fiscalização e Controle e Defesa do Consumidor do Senado. A proposta garante essa opção no momento da compra da passagem. Repórter Pedro Pincer.
6: A Comissão de Transparência, Fiscalização e Controle está pronta para votar um projeto de lei que garante às mulheres que viajam sozinhas o direito de optar, no ato da compra da passagem em transportes coletivos, por assentos ao lado de outras mulheres. O texto já foi aprovado na Comissão de Direitos Humanos. O objetivo é evitar situações de violência durante o trajeto e limitar as situações de vulnerabilidade, além de consolidar o compromisso do Estado com a promoção de políticas de proteção às mulheres em todos os espaços. A autora do projeto, senadora Daniela Ribeiro, do Progressistas da Paraíba, destacou que o assento ao lado de outra mulher não terá custo extra para a passageira nem para as empresas.
7: Essa iniciativa ela visa prevenir casos de assédio e a gente sabe também que previne violência, proporcionando muito mais tranquilidade durante os deslocamentos. Comprovadamente, a vulnerabilidade das mulheres no transporte coletivo é uma realidade.
6: Se aprovada na comissão, a proposta só vai ao plenário caso seja apresentado recurso com esse objetivo.
1: Evitar erros médicos que podem custar a vida de crianças é o objetivo de um projeto que está na pauta da Comissão de Assuntos Sociais do Senado.
2: A proposta busca reforçar a segurança no atendimento infantil e prevenir tragédias como a do menino Benício, que morreu em Manaus após receber uma dose letal de adrenalina. A repórter Raíssa Abreu tem os detalhes.
8: O projeto do senador Eduardo Braga, do MDB do Amazonas, determina que os serviços de atendimento pediátrico tenham sempre um médico especialista. Também estão previstas regras para que os pais ou responsáveis pela criança recebam informações claras sobre seu estado de saúde e apoio psicossocial.
9: Para que um profissional não cometa erros e equívocos, como aconteceu recentemente no meu estado, com o garoto Benício, que ao chegar em um hospital supostamente de excelência no meu estado, e ao ser atendido no ambulatório, imagine Vossa Excelência que um profissional da saúde injetou adrenalina na veia de uma criança, o que levou, obviamente, a óbito esta criança.
8: A proposta recebeu o voto favorável da relatora, senadora Damaris Alves, do Republicanos do Distrito Federal. Se aprovada na Comissão de Assuntos Sociais, a proposta segue direto para a Câmara dos Deputados.
1: E a senadora Zenaide Maia, do PSD do Rio Grande do Norte, fez um apelo à paz e aos responsáveis para que vacinem as crianças. Médica, ela alertou para o risco de doenças como o sarampo voltarem a circular, com a possibilidade de complicações graves e até a morte.
2: A senadora destacou que vacinar é um ato de proteção à saúde infantil e que a imunização não deve ser uma questão política, mas uma responsabilidade de todos.
10: Vacinem os seus filhos. Não é possível que a gente continue vendo crianças voltando a ter sarampo. Sarampo é uma doença extremamente grave. Pode matar e pode também deixar sequelas pro resto da vida.
1: Senadores estão reunidos no plenário para discutir a proposta de emenda à Constituição que acaba com a escala 6-1. O texto prevê reduzir a jornada semanal de 44 para 40 horas, sem diminuição dos salários.
2: Segundo o presidente do Senado, Davi Alcolumbre, a votação da PEC em dois turnos está prevista para hoje. O repórter Alexandre Campos traz mais informações.
11: Além de reduzir a jornada sem diminuir salário, a PEC prevê dois dias de folga semanal, sendo um deles preferencialmente aos domingos. Essas regras valerão para os terceirizados que prestam serviços para a administração pública direta e indireta da União, dos estados, do Distrito Federal e dos municípios. No entanto, não serão aplicáveis para os trabalhadores da iniciativa privada que tiverem diploma de curso superior e que receberem um salário maior que 2,5 vezes o teto da Previdência Social, salvo se o empregador, por vontade própria, decidir o contrário. A mudança será gradual. 2 meses depois de sua promulgação, o tempo de trabalho por semana passará de 44 para 42 horas semanais. Um ano depois da implementação dessa primeira etapa, a jornada vai diminuir para 40 horas. Líder do governo, a senadora Tereza Leitão, do PT de Pernambuco, afirmou que a redução da jornada é uma luta histórica dos brasileiros, construída nas fábricas, comércios, nos serviços, ruas, escolas e até nas redes sociais.
12: Estamos escrevendo este capítulo ao lado de cada trabalhador que acorda antes do sol nascer, de cada mãe e de cada pai que querem acompanhar o crescimento de seus filhos, de quem deseja estudar, cuidar da saúde, encontrar os amigos, estar com a família, descansar, de quem quer simplesmente recuperar o direito de ser dono de parte maior do seu próprio tempo e fazer dele o que quiser.
11: Representante do PL de Santa Catarina, o senador Jorge Seif reconheceu que, por ser um apelo dos trabalhadores, é favorável à redução da jornada. No entanto, ele defende correções futuras no texto, como a desoneração da folha de pagamentos para aliviar o bolso dos empregadores ou até mesmo a flexibilização das relações de trabalho.
13: Então, essa PEC, ela atende em parte o anseio da população, que é trabalhar 5 dias por semana, mas daqui a pouco, com ela operacionalizada, o funcionário vai chegar para patrão fala assim, olha, eu quero trabalhar um pouco mais, não vai poder. Olha, eu quero fazer mais hora extra porque eu troquei de carro, eu comprei uma geladeira, não vai poder. Então essa PEC é um pouco engessada, mas vamos discutir isso lá na frente. E no ano que vem, se necessitar de melhoras, se necessitar de ajustes, nós vamos fazê-los sem prejudicar a população.
11: Para aqueles empregados sujeitos a regimes diferenciados, como aeronautas, o texto permite que acordo ou convenção de trabalho defina diferentemente a distribuição do tempo de prestação de serviço e o descanso semanal remunerado, assegurados os direitos da PEC. Música.
2: com edição de Paulo Groba e trabalhos técnicos de Eliseu Caires. O Jornal do Senado fica por aqui. Acompanhe agora as notícias da Câmara dos Deputados. Boa noite.
1: Boa noite e até amanhã.
14: Jornal Câmara dos Deputados. Comissão debate integração das universidades com o setor produtivo.
15: Deputados criam plano de atenção no SUS às pessoas com epilepsia.
14: Projeto isenta de ICMS a aquisição de próteses mamárias de silicone.
15: Boa noite. Projeto aprovado retira ICMS das próteses mamárias de silicone. Confira os detalhes com Silvia Munhato.
16: A Comissão de Defesa dos Direitos da Mulher aprovou o projeto que concede a isenção do ICMS nas operações de compra de próteses mamárias de silicone destinadas à reconstrução mamária de mulheres que realizaram mastectomia total ou parcial. A relatora na comissão, deputada Érica Hilton, do PSOL de São Paulo, ressaltou que o custo das próteses é alto.
17: Sabendo que a prótese mamária é essencial para a reconstrução da saúde emocional e abalada pelo tratamento do câncer, o projeto facilita os avanços nas etapas do processo de cura definitivo da doença, na medida em que o acesso à prótese mamária será menos oneroso para aquelas que mais necessitam.
16: Pelo texto, a isenção será concedida mediante a apresentação de laudo médico emitido por profissional especializado, atestando a realização da mastectomia, a necessidade do uso de prótese mamária de silicone e a recomendação para a reconstrução. A isenção do ICMS se aplicará tanto para compras realizadas diretamente pelas pacientes, quanto por intermédio de hospitais, clínicas ou centros de reabilitação. O benefício valerá para procedimentos realizados pelo Sistema Único de Saúde, por seguradoras de saúde privadas ou por planos de saúde. A proposta que tira o ICMS das próteses mamárias de silicone será analisada agora pelas comissões de saúde, finanças e tributação e Constituição e Justiça. Para virar lei, precisa ser aprovada pela Câmara e pelo Senado. Da Rádio Câmara de Brasília, Silvia Munhato.
14: Homenagem. Dr. Zacarias Calil, do MDB de Goiás, celebra o Dia do Médico em 18 de outubro, destacando a importância da profissão no cuidado com a vida. Ele ressalta que, além do conhecimento científico e da atualização constante, a medicina exige empatia e compromisso com os pacientes.
15: Dr. Zacarias Calil defende a valorização dos profissionais de saúde, com melhores condições de trabalho e atendimento digno à população. Ele agradece aos colegas de profissão pela dedicação e reforça a importância de manter o compromisso com a saúde e o bem-estar dos brasileiros.
14: Saúde. A Câmara analisa medidas para facilitar o atendimento à pessoa com doença renal, incluindo a diminuição da distância entre a residência do paciente e o local da diálise. O repórter Luiz Cláudio Canuto tem as informações.
18: O Brasil tem mais de 150 mil pessoas que fazem diálise, segundo a Sociedade Brasileira de Nefrologia. A demanda pelo tratamento vem crescendo e a hemodiálise é a modalidade predominante. Na Câmara dos Deputados, um projeto visa facilitar o atendimento à pessoa com doença renal crônica por meio da redução da barreira de distância entre o paciente e o atendimento. O texto, já aprovado pela Comissão de Saúde, estabelece que o atendimento ao paciente com doença renal crônica observará as diretrizes de regionalização, hierarquização e integralidade da assistência nos termos da lei e das normas do SUS. Os serviços de saúde poderiam, sempre que clinicamente indicados, dar prioridade a terapias que diminuam a necessidade de deslocamento do paciente, inclusive mediante utilização da diálise peritoneal domiciliar. A diálise peritoneal é um tratamento de substituição da função renal que limpa o sangue usando o peritônio como filtro natural. O peritônio é o revestimento interno do abdômen. A comissão aprovou a redação proposta pela relatora, deputada Silvia Cristina, do PP de Rondônia. O texto original, do deputado Eduardo da Fonte, do PP de Pernambuco, estabelecia que a clínica de hemodiálise deveria estar no máximo a 50 quilômetros do domicílio do paciente. Mas a relatora acha que a fixação de uma distância máxima uniforme é incompatível com a organização regionalizada e hierarquizada do SUS.
19: A gente vê a importância, claro, que deveria estar perto, mas a gente não vê orçamento público que dê para faça essas clínicas a cada 50 quilômetros. Então, nós fizemos uma emenda e, graças a Deus, foi aprovada para que cada paciente com indicação, nós levássemos a diálise peritoneal, que é em casa, onde o paciente ele tem a oportunidade de fazer esse acompanhamento, né? E que, na verdade, é muito dolorido, mas em casa, no seu ambiente, que nós temos a certeza que teríamos um resultado ainda melhor.
18: O projeto estabelece que o poder público pode estimular o uso de telesaúde e de monitoramento remoto para acompanhamento clínico de pacientes em terapia renal substitutiva, mas as ações previstas não devem criar despesas obrigatórias ou impor novos encargos administrativos à União. A proposta, que busca facilitar o atendimento à pessoa com doença renal, ainda vai ser votada pelas comissões de Finanças e Tributação e de Constituição e Justiça. Para virar lei, precisa ser aprovada pela Câmara e pelo Senado. Da Rádio Câmara de Brasília, Luiz Cláudio Canuto.
20: Economia.
15: Welter, do PT do Paraná, defende investimentos em habitação popular, saúde e educação. Ele menciona programas como Minha Casa Minha Vida, o financiamento da produção agrícola, o atendimento pelo SAMU e a ampliação das escolas em tempo integral.
21: Welter ressalta a importância de fortalecer a economia e ampliar as oportunidades para os trabalhadores. Na avaliação dele, os avanços sociais dependem da continuidade dos investimentos públicos e de iniciativas que promovam a distribuição de renda e a qualidade de vida da população.
20: Trabalho.
15: Paulão, do PT de Alagoas, ressalta a importância da mobilização dos trabalhadores e da sociedade para a aprovação do fim da escala 6x1. Ele também critica grupos políticos que apenas agora, às vésperas do segundo turno, dizem ser favoráveis à matéria.
21: Segundo Paulão, a aparente mudança de postura não afasta as ameaças aos direitos trabalhistas. Ele aponta riscos em uma possível reforma constitucional que, em sua opinião, é articulada por grandes banqueiros e alerta a população para que se mantenha atenta.
15: Tadeu Venere, do PT do Paraná, critica a mudança de posicionamento de representantes da extrema-direita sobre o fim da escala 6x1. Ele acredita que a modificação seja uma resposta ao temor das mobilizações populares e não uma revisão real de posicionamento.
21: Tadeu Venere questiona os argumentos sobre custos para pequenos negócios e a negociação individual de jornada de trabalho e rechaça também as posições contrárias a medidas sociais, como a anistia de dívidas e a votação de projeto contra a misoginia no Congresso Nacional.
20: Desenvolvimento Regional.
15: Denise Pessoa, do PT do Rio Grande do Sul, agradece o apoio recebido na eleição e se compromete em continuar seu trabalho em prol da saúde e educação e na busca de parcerias com o governo federal para custear a reconstrução no estado.
21: Ao fazer um balanço do mandato atual, Denise Pessoa menciona o campus da UFRGS, um novo aeroporto, o Instituto Federal em Gramado e o curso de medicina da Universidade Federal do Pampa, em Bagé, como principais vitórias. Ela continuará atuando em defesa do SUS e de pautas climáticas.
20: Transportes.
15: Bebeto, do PP do Rio de Janeiro, diz que a mobilidade urbana é uma das prioridades do seu mandato e cobra avanços em obras viárias na Baixada Fluminense. Entre as demandas, segundo ele, estão a construção de uma ligação entre a linha vermelha e a pista expressa da rodovia Presidente Dutra.
21: Bebeto também cobra a continuidade das obras de revitalização da ferrovia da Baixada Fluminense, incluindo a implantação de uma ciclovia entre São João do Meriti e Nova Iguaçu. Ele ainda destaca a importância da duplicação da Serra das Araras para a segurança e a fluidez do tráfego.
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20: Comissões.
15: A Câmara dos Deputados debate uma melhor integração entre universidades federais e setor produtivo. A repórter Agui Pontes tem os detalhes de uma proposta aprovada.
0: A Comissão de Ciência, Tecnologia e Inovação da Câmara dos Deputados aprovou um projeto que busca ampliar a cooperação entre universidades públicas e o setor produtivo. Segundo o autor da proposta, deputado Duda Ramos, do Podemos de Roraima, isso será feito com a criação de um Programa Nacional de Integração Universidade-Indústria. O objetivo é principalmente simplificar as relações entre o ambiente acadêmico e os setores produtivos. Segundo o relator, deputado Júlio César Ribeiro, do Republicanos do Distrito Federal, a relação entre empresa e universidades é truncada e pouco funcional.
3: A proposta cria um ambiente muito mais favorável para a integração. Hoje, muitas parcerias deixam de acontecer por causa das burocracias, da insegurança jurídica e da dificuldade de aproximação entre universidades e empresas.
0: Além de intermediar essa relação, a proposta também prevê a criação de metas nacionais. Seriam metas como o número de parcerias firmadas, o volume de recursos captados em projetos, os registros de propriedade intelectual, de tecnologias somadas ao setor e outras formas de exercer impacto regional, social e econômico no setor produtivo. A governança política do Programa Nacional de Integração Universidade-Indústria seria feita em esfera federal. A proposta vai passar pelas comissões de Educação e de Constituição e Justiça. Da Rádio Câmara, de Brasília, Agui Pontes.
20: Educação.
21: Flávio Nogueira, do PT do Piauí, ressalta a importância dos investimentos em educação para ampliar as oportunidades da população. Ele cita a expansão das universidades e dos institutos federais como exemplo de política pública voltada à população mais pobre.
15: Flávio Nogueira considera que o acesso ao ensino superior e à formação técnica devem ser prioridade do poder público. Para o legislador, a oferta de educação gratuita contribui para reduzir as desigualdades sociais, especialmente entre os brasileiros que mais precisam do apoio do Estado.
20: Esporte.
21: A Câmara aprovou a proposta que obriga clubes esportivos a manterem profissionais idôneos e capacitados em alojamentos. A repórter Paula Bittar acompanhou a votação.
4: A Comissão de Constituição e Justiça da Câmara aprovou uma proposta que obriga os clubes esportivos a manterem em período integral nos alojamentos um corpo de profissionais idôneos e capacitados para assistir os jovens atletas em formação. De acordo com o texto aprovado, considera-se idônea a pessoa que trabalha honestamente com observância do dever de cuidado, que cumpre as regras estabelecidas por seus superiores, ou seja, fazendo sempre tudo com muito zelo e responsabilidade. O texto determina que o clube que descumprir a regra da presença de profissionais em período integral nos alojamentos poderá ter o contrato com o atleta em formação cancelado e também poderá ser punido com multa de até R$50 mil, que será dobrada em caso de reincidência. O contrato também poderá ser cancelado se o clube não atender os requisitos de alojamento, alimentação, segurança e higiene adequados. Outra proposta aprovada pela CCJ torna obrigatório a presença de um profissional de educação física em entidades formadoras de atletas e escolinhas de esportes. Tanto essa quanto a que obriga os clubes esportivos a manterem em período integral nos alojamentos um corpo de profissionais idôneos e capacitados para assistir os jovens atletas em formação, seguem agora para o Senado. Da Rádio Câmara, de Brasília, Paula Bittar.
20: Eleições.
15: Charles Fernandes, do PSD da Bahia, defende uma reforma política com mandatos de 5 anos e o fim da reeleição para cargos de presidente, governadores e prefeitos. Em sua visão, a medida reduz gastos eleitorais e permite mais foco na gestão pública.
21: O deputado quer também a adoção do voto distrital para aproximar os deputados da população e anuncia que vai se esforçar para aprovar a pauta a partir de 2027. Na opinião de Charles Fernandes, o debate é urgente diante da proximidade das eleições municipais de 2028.
15: General Girão, do PL do Rio Grande do Norte, aponta aumento na intolerância política entre os brasileiros. O congressista defende o respeito às diferenças de opinião no parlamento, alertando para o risco de declarações que possam estimular a violência contra adversários políticos.
21: General Girão relata que seu gabinete no Rio Grande do Norte foi alvo de pichações e adesivos de caráter político. O parlamentar informa que solicitou a análise de imagens de segurança para identificar os responsáveis e que registrou um boletim de ocorrência sobre o fato.
15: Lucas Redecker, do PSD do Rio Grande do Sul, agradece aos eleitores pela renovação do mandato e faz críticas à condução da economia pelo governo federal. Ele questiona o custo de vida e afirma que os preços elevados no supermercado pesam no orçamento das famílias brasileiras.
21: Lucas Redecker também defende a apuração de suspeitas envolvendo integrantes do judiciário e cobra que possíveis irregularidades sejam investigadas. Ele afirma que pretende manter o tema em debate com foco na responsabilização de autoridades e no combate à impunidade.
20: Relações Exteriores.
15: Alice Portugal, do PCdoB da Bahia, defende a soberania nacional diante do que considera uma ameaça de interferência estrangeira nas decisões do Brasil. Ela alerta para o risco de exploração das riquezas minerais por empresas de outros países, sem que os interesses brasileiros sejam priorizados.
21: Alice Portugal critica a possibilidade de acordos que ampliem o controle internacional sobre recursos estratégicos do país. Ela afirma que a proteção do patrimônio nacional e dos direitos da população são fundamentais para que o Brasil preserve sua autonomia.
20: Segurança Pública.
15: Gilmar Machado, do PT de Minas Gerais, comemora o avanço da PEC da Segurança Pública no Senado. O deputado ressalta que a proposta fortalece o combate ao crime organizado ao ampliar a integração entre as forças policiais de todo o país.
21: Gilmar Machado destaca que o texto inclui o Sistema Único de Segurança Pública na Constituição, além de permitir a criação de polícias municipais. A proposta também estabelece mecanismos de financiamento para o setor com o objetivo de ampliar os recursos contra a criminalidade.
20: Votação.
15: Plenário da Câmara aprova projeto que institui um programa de atenção integral no Sistema Único de Saúde às pessoas com epilepsia. O repórter Antônio Vital tem as informações.
5: A Câmara dos Deputados aprovou o projeto que cria um programa nacional de atenção integral às pessoas com epilepsia no Sistema Único de Saúde, o SUS. O objetivo do programa é combater o preconceito e proporcionar atendimento integral às pessoas com epilepsia, de modo a reduzir as manifestações clínicas da doença e a ocorrência de sequelas. O projeto apresentado pelo deputado Rui Carneiro, do Podemos da Paraíba, foi modificado pela relatora, deputada Laura Carneiro, do PSD do Rio de Janeiro. O texto aprovado anteriormente pela Comissão de Saúde da Câmara garantia, entre outras coisas, atendimento multiprofissional e especializado, assistência farmacêutica, acesso ao tratamento indicado, inclusive cirúrgico, leitos para internação em enfermarias e UTI, além de acompanhamento especializado à gestante antes e depois do parto. O texto aprovado prevê acesso da pessoa com epilepsia aos serviços de atenção primária, especializada e hospitalar, bem como acesso aos medicamentos incorporados pelo SUS e aos procedimentos terapêuticos e cirúrgicos indicados clinicamente e disponibilizados pelo Sistema Único de Saúde. Prevê ainda ações educativas para divulgar informações e orientações sobre a doença e o treinamento de profissionais da educação e dos transportes públicos para conhecer e reconhecer os sinais de crise epilética e sobre como agir em casos desse tipo. O acordo que resultou na aprovação da proposta, com o apoio do governo, também retirou do texto o artigo que previa horário de serviço especial para trabalhadores em fase de tratamento. A relatora Laura Carneiro explicou que as alterações priorizam a estrutura já existente do SUS, sem criar privilégios.
6: Trata-se de alterações meritórias, porque prioriza a utilização das estruturas já existentes no SUS, que se encontram em permanente evolução e baseiam-se na razoabilidade ao proteger os direitos das pessoas com epilepsia sem criar privilégios indevidos. Dessa forma, são mantidos os avanços do cuidado integral à saúde desse grupo de pessoas sem comprometer a igualdade e a justiça social.
5: O projeto que cria o Programa Nacional de Atenção Integral às Pessoas com Epilepsia no SUS agora será analisado pelo Senado. Da Rádio Câmara de Brasília, com informações de Daniele Lessa, Antônio Vital.
20: Últimas notícias.
21: Os deputados iniciaram no final da tarde a análise do projeto do governo federal que aumenta o teto de receita do microempreendedor individual. O texto define um reajuste progressivo do teto da receita bruta anual para enquadramento como MEI para R$110 mil em 2027 e R$140 mil em 2028.
15: O projeto também permite que um microempreendedor contrate até 2 empregados que recebam exclusivamente um salário mínimo ou o piso salarial da categoria profissional. Hoje, a legislação permite a contratação de apenas 1 empregado.
21: Termina agora o jornal Câmara dos Deputados, produzido pela Rádio Câmara, com trabalhos técnicos de Everson Urani e apresentação de Márcio Aquilissardi e José Carlos Andrade. Uma ótima noite para você.
15: Boa noite, a Voz do Brasil volta amanhã.
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2: 10 horas e 16 minutos.
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2: 10 horas e 29 minutos.

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1: 10 horas 47 minutos.

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1: 11h01.
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1: 11:17. 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
2: 11:46.
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1: Meia-noite, 3 minutos.
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1: Meia-noite e 32 minutos.
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0: 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Uma hora, um minuto.
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2: Uma hora e 32 minutos.
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1: 2:30. 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
1: 2:33.
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1: 3 horas e 30 segundos.
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2: 4 horas e 30 segundos.
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1: 4 horas 53 minutos.
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2: 5:13.
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1: 5:44.
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0: Olá, meu amigo, olá, minha amiga ouvinte. Estamos juntos mais uma vez para este momento de reflexão. Sou o Padre Ezequiel, desejo graça e paz. Eu quero falar com você hoje sobre você pode ser feliz. Você merece ser feliz. Nós somos feitos para a felicidade. O nosso objetivo, o objetivo das nossas buscas, é estarmos felizes, completos, plenos, resolvidos de nossas angústias, de nossos problemas, e podermos dizer para nós mesmos: eu sou feliz. Essa é uma capacidade que está dentro de cada pessoa humana. Ninguém nasceu para a derrota. Ninguém nasceu para a infelicidade. Ninguém nasceu para sofrer. O segredo de tudo aquilo que você quer de felicidade, de saúde, de abundância, de riqueza, está dentro de você. Dentro de você existe uma potencialidade infinita. Dentro de mim existe uma potencialidade infinita. Por isso, dá para dizer que nós podemos fazer tudo aquilo que nós queremos, desde que seja bom para nós e para os outros. Mas aquilo que a mente pode conceber, aquilo que a mente pode pensar, ela pode também realizar. Isso é um pensamento que está presente muito nos últimos tempos, nas reflexões que colocam no ser humano e no pensamento do ser humano a capacidade de criar. Nós podemos criar a nossa felicidade. Por isso também se diz que podemos fazer tudo aquilo que queremos. Não importa quão inalcançável pareça. Ah, eu não vou conseguir isso. Ah, eu não consigo. Claro, você está afirmando que não vai conseguir, por isso não conseguirá. Mas se você diz: eu posso, eu vou atingir esse objetivo, eu vou concretizar este sonho, eu vou perseguir esse sonho, então você está colocando a potencialidade que está dentro de você a trabalho. Você está fazendo a sua potencialidade trabalhar, e isso faz com que você atinja os objetivos. Poderia se perguntar: em que casa eu gostaria de viver? O que eu quero ter na minha vida? O que eu quero fazer? Que negócio eu quero ter? Que família eu quero ter? Que pessoas eu quero ter ao meu redor? Eu quero ter sucesso? Eu quero ter saúde? O que você deseja acima de tudo? É preciso ter claro isso, porque, mais uma vez eu digo, você nasceu para ser feliz. Por isso, dentro de nós existe a potencialidade para fazermos acontecer aquilo que nós queremos. A força está dentro de você, porque Deus te criou com essa força. Pensemos nisso hoje. Um grande abraço. Procure o nosso canal no YouTube, as nossas redes sociais, Facebook e Instagram, e estejamos juntos sempre. Deus te abençoe. Em nome do Pai, do Filho, do Espírito Santo. Amém.
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Ok, 6:07, começando mais um Acordei, nessa quinta-feira de, olha, já estamos acostumados, né, com esse tempo aí, já estamos aí mais de uma semana sem sol, e hoje é mais um daqueles dias, né, sol, talvez um pouquinho, pode aparecer hoje, né, mas a noite será com pancadas de chuva desta quinta-feira. A mínima agora 16 graus a temperatura e a máxima chegando a 20. Não está muito frio hoje, né? Botar um casaquinho bem leve hoje, porque não está frio. Mas temos muita umidade, chuvisqueiro, ceração aqui em Salvador do Sul. Infelizmente aí ainda estamos com esse tempo ruim e, segundo informações, depois a gente traz os detalhes, talvez teremos sol apenas segunda-feira. Que coisa! E hoje é um dia especial, né? Muito especial, porque hoje é dia 15 de outubro, dia do professor. Eu quero dar os parabéns a todos os professores e professoras desse reencanto, né? Porque sem os professores, o que seria de nós, né? Se nós sabemos escrever, se sabemos ler, se sabemos nos comunicar, se sabemos fazer contas, é tudo graças aos nossos professores, uma das profissões mais lindas que existe, menos valorizada, muito menos valorizada do que deveria ser. Então, o meu abraço, o meu carinho e os meus parabéns aí ao dia do professor, nesse dia 15 de outubro de 2026. É isso aí, está começando o Acordei, que tem apoio cultural de Relojaria e Ótica Haas, Arte Móveis Salvador Limitada, Laboratório Chiesa, Tito Lanches, Deitos Hortifruti, Restaurante Gran Buffet, hoje é dia do peixe, Morales César, Arquitetura e Engenharia, farão o Acordei para vocês até às 8 da manhã, com muita informação, né? E uma delas é: ontem à noite o Senado aprovou o fim da escala 6x1. Daqui a pouco a gente traz mais detalhes aí dessa nova lei do trabalho aí, que entra em vigor daqui a 2 meses. Então as empresas terão 2 meses para se adaptar, mas está votado em 2 turnos o fim da escala 6x1, que aconteceu ontem no Senado. Muito bom dia, queridos ouvintes, você que está em casa, você que já está no trabalho, você que está se preparando para o trabalho, o meu bom dia para vocês aí, que tem uma excelente quinta-feira, apesar do tempo ruim. E os nossos amigos das manhãs aí, que estão sempre juntos aí, japonês Dona Ilse lá em Julinho, bom dia, Edson Musco e a Dona Elaine, muito bom dia, um grande abraço para vocês também. Paulo Wortmann em Campestre Alto e a Dona Jurema, muito bom dia para vocês. A Dona Valmir e o Adair Kohan em Babilônia, grande abraço para vocês, ótima quinta. José Maurício Kuhn, muito bom dia para você e para a família. José Silvério Ranger lá no Parici Novo, muito bom dia para vocês. E o Cláudio Stein, a Cilei e o Caio em São Pedro da Serra, bom dia, ótima quinta. Está no ar o Acordei. E vamos lá com Rio Negro, quer dizer, Rick Renner, Escolta de Vagalumes, e depois Rio Negro e Solimões, a gente se entrega aqui no Acordei. A todos vocês, bom dia!

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2: Seis horas e 19 minutos. 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
6: Ok, em Salvador do Sul, agora 6 horas 23 minutos, 17 graus a temperatura. Por enquanto, tempo nublado com chuvisqueiro aqui em Salvador do Sul. Muito bem, e ontem à noite, então, Senado aprovou o fim da escala 6x1. Proposta aprovada sem alterações, prevê redução gradual da jornada de 44 para 40 horas semanais, com 2 dias de descanso remunerados. Texto ainda precisa ser prolongado pelo Congresso Nacional. O Senado Federal aprovou nesta quarta-feira a proposta da emenda à Constituição, que prevê o fim da escala de trabalho 6x1. O texto reduz a jornada máxima de 44 para 40 horas semanais, garante 2 dias de repouso remunerado por semana, impede redução de salários dos trabalhadores. A mudança, no entanto, não será imediata. A proposta estabelece um período de transição de 14 meses, contando a partir da publicação da emenda constitucional para que a nova jornada seja integralmente implantada. Como os senadores mantiveram o mesmo texto aprovado pela Câmara dos Deputados em maio, a PEC não precisará retornar para análise dos deputados. O próximo passo será a promulgação.

0: previstos pela proposta. O texto mantém limite normal de 8 horas diárias de trabalho e permite mecanismos de compensação de horários durante a primeira etapa da transição. Acordos, convenções coletivas poderão estabelecer ajustes nas jornadas diárias para reacomodar as 42 horas semanais, desde que respeitados 2 dias de descanso. O que muda para os trabalhadores? A principal mudança será a substituição da escala de 6 dias de trabalho por 1 de descanso, por um regime que assegure 2 dias de repouso semanal remunerado. A PEC não exige, entretanto, que as duas folgas sejam consecutivas. O texto também permite que acordos ou convenções coletivas estabeleçam regimes excepcionais de compensação, desde que seja garantida uma média de 2 dias de descanso por semana ao longo do mês e pelo menos uma folga a cada período máximo de 7 dias. A redução da jornada não poderá resultar em diminuição salarial. A garantia vale para os contratos de trabalho já existentes e também alcança os pisos salariais das categorias profissionais. O texto estabelece ainda que cláusulas de acordos e convenções coletivas incompatíveis com as novas regras deixarão de produzir efeitos 2 meses após a publicação da emenda. Exceções previstas, né? A proposta permite que uma lei estabeleça condições específicas para regimes diferentes de trabalho e descanso, como os aplicativos, determinados atividades, jornadas, respeitando os limites da Constituição. Então tá, foi aprovado então o fim da escala 6 por 1, né? Então agora quem trabalha nessa escala terá direito a um domingo e mais um dia de semana remunerado. Hoje existe o domingo remunerado, agora a folga será também remunerada, não será descontado do banco de horas como acontece hoje, principalmente quem trabalha no comércio. Então tá aprovado aí, e o único senador que votou contra foi Hamilton Mourão, senador aqui do Rio Grande do Sul. Então, e aí começa a valer mesmo daqui a 2 meses, ou seja, vai ficar para partir de janeiro, então, essa nova escala aí de trabalho, né? E depois de 1 ano serão só 40 horas semanais. Seis horas e 6:27, daqui a pouco tem mais notícias para você. Bom dia, dona Mirna. Como é que vai a senhora? Tudo certo? Um grande abraço, ótima quinta. Noemi Aleph, muito bom dia para você, pro Pedrinho e toda a família, ótima quinta. A dona Melita Maria Luft e o seu Irineu e toda a família ligados aqui, um grande abraço para vocês, obrigado pela audiência aqui no Acordei. E o meu amigo Normélio Weschenfelder, aí o Normélio aí tá falando dos professores, homenageando os professores em alemão aí, grande abraço para você, um ótimo dia, uma ótima quinta. Vamos botar o áudio aí do meu amigo Normélio.
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0: Muito bem, Normélio, muito bem lembrado. Que época boa, né, Normélio Weschenfelder? É, naquela época, quando a gente era criança, nós tínhamos, se nós quiséssemos comer alguma coisa no recreio, nós tínhamos que levar junto, né? E era aquele pão, né? Aquele pão feito em casa, é verdade, com ovo, a banana, né? É, mas e todo mundo se virava bem e não tinha esse negócio de transporte. Hoje tudo é mais fácil. Tudo fácil. Hoje tem transporte para todo mundo. Naquela época, muita gente tinha que caminhar aí 6, 7, 8 quilômetros para chegar até a escola, né? E vamos dizer, né? Olha, e vamos falar. E com poucos recursos, né? As escolas, os professores nos ensinavam muito bem.

A nossa geração, né, a geração já um pouco mais antiga, ela foi muito bem educada pelos professores, então a gente realmente tem só coisas boas a lembrar dos professores, inclusive aqueles professores que puxavam a nossa orelha. E naquela época não tinha esse negócio, o laço cantava. E ai de que e chegasse em casa, falava que apanhou do professor, apanhava mais uma vez. Não tinha esse negócio de ai, o professor me bateu. É, por isso que hoje a geração ela está mais vulnerável, né? Porque não aprendem, né? Não aprendem, e os professores eles não podem nem xingar direito os alunos, né? Porque senão já vem alguém lá, os pais vão encher o saco. Então, parabéns realmente, e bem lembrado aí, Normélio, grande homenagem aí aos professores, né, daquela época, e a gente homenageia todos eles, os professores que passaram por nós, né? Eu não vou lembrar todos os nomes, mas tivemos excelentes professores, e parabéns então a todos os professores. Muito bem, chegando música em alemão, Tu hast mich, e depois Brincando com Sax aqui no Acordei.

0: 6:37.
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1: Ok, em Salvador do Sul, agora 6:40, 17 graus a temperatura, tempo nublado com chuvisqueiro em Salvador do Sul.

0: Ok, 6:41. Você imagina aí você degustando um bolo, você compra um bolo aí nas panificadoras, nos mercados, e aí você curte aí aquele bolo gostoso, começa a comer aquele bolo e você encontra um recheio diferente no seu bolo. Isso aconteceu em Porto Alegre. Cliente encontra rato morto dentro do bolo e dona de estabelecimento em Porto Alegre é presa. Um cliente alega que encontrou um rato morto dentro de um bolo comprado a um estabelecimento de Porto Alegre. E a proprietária do local de 41 anos foi presa em flagrante por suspeita de crime contra a relação de consumo nesta quarta-feira. Segundo a Polícia Civil, o alimento já havia sido parcialmente consumido quando o roedor foi identificado. A reportagem apurou que o estabelecimento é a Casa de Bolos Unidade Cavalhada, em Porto Alegre. A empresa foi procurada, mas ainda não havia se manifestado nesta publicação. E não foi, né? Não foi bolo feito assim, caseiro, não, foi num estabelecimento. Após denúncias, agentes da Delegacia de Polícia de Proteção de Direitos do Consumidor, com apoio da Vigilância Sanitária da 13ª Delegacia de Polícia da capital, realizaram fiscalizações na Zona Sul e no centro de Porto Alegre. Os dois estabelecimentos foram interditados. Durante a inspeção, conforme a polícia, as equipes encontraram fezes e urina de roedores em diferentes pontos do imóvel. Produtos com prazo de validade vencido e condições inadequadas de higiene. Diante da situação encontrada, o estabelecimento foi interditado. A proprietária, que não teve o nome divulgado, foi presa em flagrante. Meu amigo, você imagina, né? Você comendo aquele bolo com todo amor e carinho, com todo gosto, com aquela vontade, né? E aí você encontra no recheio um rato. Meu amigo, isso aí tem que ser presa realmente aí, a dona deste estabelecimento comercial. Isto então aconteceu em Porto Alegre ontem. Estava quase morrendo, senti seus lábios para... Mandar um abraço aí pra minha irmã Kika, que está acordada tomando aquele chimarrão, né? E mandar um abraço para minha irmã Vivi, que é professora também, parabéns para o seu dia, e o seu marido Felipe, que estão retornando hoje para Florianópolis, vieram aí fazer uma visita, estão indo para Florianópolis hoje, boa viagem para vocês, obrigado. Bom dia, Gilmar Werner, grande abraço para você, ótima quinta-feira lá em São Pedro da Serra, José Ritter. Bom dia, meu amigo, bom dia para você e para a família, obrigado pela audiência. Fernando Reckenwald, ligado aqui, vamos ver o áudio.
1: Bom dia, uma ótima quinta-feira. Eu queria a música de Sétimo Sentido, A Aposta, para meu pai, Vespar, e para minha mãe, o Sene, e para todos os ouvintes da Rádio Salvador. Um forte abraço, estou indo trabalhar em São Leopoldo, que todos tenhamos um ótimo dia. Se eu for atendido, eu agradeço.
0: Ok, Fernando Reckenwald, então, homenageando os pais, Ilsene e Gaspar Reckenwald, que estão, é claro, curtindo aí o Acordei nesta quinta-feira. Vamos lá, antes chegando Monte Castelo, música Monte Castelo da Banda Ecos aqui no Acordei.

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1: Seis horas, 6:48.
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7: Ok, em Salvador, 6:51, 17 graus, tempo nublado, com chuvisqueiro aqui em Salvador do Sul. 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
0: Vamos ver como é que fica a previsão para os próximos dias, inclusive o final de semana. Amanhã, sexta-feira, mínima 16, máxima 18 graus. Sol! Oh, vamos ver se isso vai acontecer. Com pancadas de chuva de manhã e muitas nuvens à tarde, à noite o tempo fica firme. Sábado, mínima 13, máxima 19 graus, sol com muitas nuvens durante o dia e períodos de céu nublado. Noite com muitas nuvens. No domingo, mínima 11, máxima 13 graus. Seremos um dia frio no domingo, vejam só. Sol com muitas nuvens durante o dia e períodos de céu nublado, noite chuvosa. Vamos ver quanto. 2 milímetros, não é muita coisa, não. E na segunda, então, mínima 8, máxima 16 graus. Sol com muitas nuvens durante o dia, período de céu nublado, noite com poucas nuvens. Na segunda-feira não tem chuva, mas será um dia nublado na próxima segunda-feira. Muito bem, 6:55. Daqui a pouco tem o tiroteio eleitoral, né? O horário gratuito aí entre Lula e Bolsonaro. Grande abraço aí para o Paulo Hartmann de Harmonia. É, abraço para todos os ouvintes. Bom dia a todos. Lindo programa. Muito obrigado, seu Paulo Hartmann, aí na Harmonia.

E falar em Hartmann, meu amigo Luizinho Hartmann, prefeito municipal de São Pedro da Serra, muito bom dia. Quase 10 dias chuviscando e a neblina aqui no estado. É verdade, Luiz. Isso aí, daqui a pouco, quando sai o sol, vai ser uma coisa rara aí. Nós vamos ter que usar um óculos escuro aí para não ofuscar os nossos olhos de tão raro que está o sol. E vamos em frente, manda o Luizinho. Um abraço para você e os seus ouvintes. E também parabéns aos professores nesse dia. É o recado do prefeito Luizinho aí de São Pedro da Serra. Parabéns mesmo a todos os professores aí do nosso querido município de São Pedro da Serra. Grande abraço. Muito bem, vamos lá, trazendo agora o pedido do meu amigo Fernando Recknold, para Ilse e para o Gaspar Recknold. Aposta do sétimo sentido e depois tem horário gratuito e 7:10 estamos de volta.

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Ok, estamos de volta agora às 7:11, 17 graus a temperatura, tempo nublado com chuvisqueiro em Salvador do Sul. Quinta-feira, né? 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

E ontem à noite tivemos aí futebol, né? Sul-Americana e Libertadores da América, né? Primeiros jogos das semifinais na Sul-Americana. O Atlético Mineiro venceu o City Torque lá do Uruguai, aquele que mesmo que eliminou o Grêmio, venceu por 3-0. E será o adversário, lembrando, né, que será o adversário do Grêmio na semifinal da Copa do Brasil. Já no Maracanã, pela Libertadores da América, tivemos aí Palmeiras, Fluminense e Palmeiras. E o Palmeiras saiu na frente, venceu 2-1 o jogo contra o Fluminense. E agora joga o jogo em casa, né? Por um empate aí para chegar à grande final da Libertadores da América. E hoje, para a outra jogo da semifinal, tem Flamengo e Estudiantes de La Plata, né? Hoje à noite, então, jogo aí que acontece também no Maracanã. E no domingo, né, na Bandeirantes, a partir das 8 horas da noite, confirmado, por enquanto, né, confirmado, o debate, então, entre Lula e Bolsonaro. Vamos ver se ninguém vai correr a briga, né, até lá, ou vai inventar alguma coisa, né, porque o que menos esses dois querem é debater. Mas se eu fosse o pessoal da Band, eu ia botar um 38 para cada um, né, e deixa eles se fuzilar. Então, quem quer acompanhar no domingo à noite aí o debate presidencial entre Lula e Bolsonaro na Band. Bom dia, dona Inês Cris de Azevedo e o seu Flávio lá na Francesa Alta. Grande abraço para vocês. Obrigado pela audiência. E eu quero mandar um abraço especial também para o meu amigo, né? O meu amigo Ademar Patslav, o Weiss Patslav, que está completando mais um ano de vida hoje, no dia do professor. Parabéns, Ademar! Muita saúde, muita alegria, feliz aniversário! Também lá em São Pedro da Serra, Alaci Cornélios, esposa do Jaime Cornélios, também está completando mais um ano de vida. Parabéns para você! E grande abraço, que vocês tenham um ótimo dia. Adair de Melo também hoje de aniversário. Parabéns para você, que tenha um dia maravilhoso e feliz. Outro Patslav que está de aniversário hoje é o meu amigo Alberto Patslav, que foi meu colega de aula, né? Grande abraço para você e feliz aniversário. Vanice Lousa também está de aniversário hoje. Ela é professora, né? E está fazendo aniversário nesse dia hoje, dia do professor. Parabéns para você, muita saúde, muita alegria. Também a Cleonice Roer também está de aniversário hoje. Parabéns para você, muita saúde, muita alegria nesse dia do seu aniversário. Também outro amigo, Augusto Fischer, também está de aniversário hoje. Não adianta ligar que eu não atendo o celular. Um abraço aí para o Augusto Fischer, grande abraço, feliz aniversário para vocês. Então, esses amigos que estão completando hoje um ano de vida, bem no dia do professor, um dia especial. Chegando, Amado Batista, 24 horas no ar.

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5: Ok, em Salvador do Sul, 7 horas e 23 minutos, tempo nublado com chuviscos, 18 graus a temperatura em Salvador do Sul. Gari é morto com golpes de pá enquanto trabalhava aí em Porto Alegre. Um gari foi morto com golpes de pá embaixo do viaduto Tiradentes em Porto Alegre durante a madrugada desta quinta-feira. O trabalhador foi identificado como Gelson da Silva Soares, de 51 anos, funcionário da Cotravipa, cooperativa responsável pela limpeza urbana da capital. De acordo com a Polícia Civil, a vítima estava trabalhando no serviço de limpeza urbana com um colega, quando um carro parou e dois homens desceram. Um dos indivíduos segurou o trabalhador e o outro pegou a pá que estava sendo usado pelo colega e o golpeou várias vezes. O funcionário morreu no local. Os suspeitos fugiram sem ser identificados e ninguém foi preso. A polícia ainda apura as possíveis motivações do crime. Aconteceu isso aí, essa madrugada ali em Porto Alegre, né? Um gari foi morto a golpes de pá, né? Por indivíduos que chegaram de carro e mataram ele, né? Nessa madrugada de quinta-feira. Mais um crime aí que ainda tem que ser desvendado.

0: E ontem saiu a pesquisa Quest, né, para presidente da República. E Flávio Bolsonaro aparece com 46% dos votos e contra Lula de 44%. Portanto, dentro da margem de erro, há um empate técnico entre Flávio Bolsonaro e Lula na pesquisa Quest. Mais pesquisas irão sair ainda durante essa semana aí. Amanhã deve sair o Datafolha. Então vamos acompanhar aí. Se bem que as pesquisas na última eleição, no primeiro turno, erraram feio. Vamos ver como é que vai ser as pesquisas aí na última semana, já que estamos a um pouco mais de uma semana aí das eleições do segundo turno. Bom dia, dona Elori Guevara e toda a sua família. Ótima quinta-feira para vocês aí. Obrigado pela audiência. Chegando aí, terceira dimensão. Se quiser chorar, depois tem Valdir Etvino aqui no Acordei.
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4: Ok, 7:34, é o programa Acordei. Nessa manhã de quinta-feira, de chuvisco e também temperatura 18 graus, nesse momento aqui em Salvador do Sul. E já está conosco Valdir Edvino Schneider. Bom dia, Valdir!
5: Bom dia, Fábio. Bom dia, ouvintes da Rádio Nova Salvador, nessa quinta-feira, que continua sendo uma quinta-feira cinzenta, né? Mas. Tomar um gole de café aqui. Até para molhar a palavra, né, Fábio?
4: Tá certo.
5: É. E, mas a temperatura não está tão baixa, né?
4: Não.
5: Temperatura amena, né?
4: Temperatura de primavera. O tempo é de inverno.
5: É, exatamente, exatamente. E olha, eu fico assim surpreso, né? Que nós já estamos aí na metade de outubro, aliás, hoje é a metade de outubro, exatamente, é 15 de outubro, né?
4: Dia muito especial
5: dia
4: hoje. Exatamente, é. Dia muito especial hoje.
5: Dia do professor, exatamente, nosso grande mestre. Eu considero, depois dos meus pais, os meus professores que eu tive durante toda a minha vida escolar, como meus segundos pais, né?
4: Com certeza, absoluta.
5: Foram educadores, tanto quanto os nossos pais, né, Fábio?
4: Exato.
5: Eles também foram educadores, não só, eles não escolarizaram a gente, eles também criaram, né, moldaram o nosso caráter, a nossa postura, moldaram também os valores que a gente segue, enfim. E você ainda tem uma vantagem, quer dizer, você teve a mãe e a professora numa pessoa só, né?
4: É verdade, a mãe, eu tô no meio de muitos professores na minha família, né? A minha esposa é professora, a minha sogra é professora e na família que és muitos professores, né? Os meus tios, né? Minha tia, sim, né? Todos professores, eu tenho minhas primas, né? Muitos professores, né? Minha irmã é professora.
5: E tem muitos políticos na família também, né?
4: Também.
5: Pessoas
4: também.
5: que por algum momento acabaram desempenhando funções públicas, eleitos,
4: sim,
5: né?
4: Sim, sim.
5: Principalmente a cargos de vereança. Tua mãe foi vereadora, né?
4: Não, minha mãe não foi vereadora.
5: Ela não chegou a ser.
4: O meu tio Chedo foi vereador. E o Renato foi, sim, prefeito e vice.
5: Ah, tá. A dona Yara foi
4: vice-prefeita.
5: Foi vice-prefeita. É. Eu achei que a tua mãe tivesse.
4: A minha mãe concorreu uma vez, sim, mas não se elegeu.
5: Até nisso, elas são parecidas. A minha sogra, que eu comentei esses dias, né? Que estaria fazendo o aniversário, dia 13, também concorreu a vereadora e não se elegeu.
4: É uma
5: surpresa, porque são pessoas, tanto a tua mãe quanto a minha sogra, foram pessoas que sempre se dedicaram ao bem comum, né?
4: Sim, mas isso
5: muito...
4: na política
5: isso não conta, né?
4: Não conta mesmo, porque se você não tiver a malandragem política e os atalhos políticos, você não se elege, não adianta. Só fazer o bem, você não vai, na política não se elege, mas fazer o bem te ajuda muito a tua vida pessoal, porque fazer o
5: que
4: bem
5: é o que mais importa, né?
4: exatamente, eu vou te dizer uma coisa, eu sempre fui muito político, né? Já fui candidato a vereador, também não me elegi, faltou poucos votos, mas ocupei secretarias, né? Dentro do município, né? Mas eu vou te dizer, eu sou uma pessoa que tenho tanto nojo da política que eu quero passar longe de cargos políticos. Eu não quero mais nem saber disso aí. Porque isso
5: na verdade.
4: Uma vida que ninguém merece.
5: Na verdade, Fábio, o grande problema é a política partidária. Porque política a gente faz o tempo todo, né?
4: Sim.
5: A política como um todo, porque você faz a política da boa vizinhança, você faz política dentro do local de trabalho, no relacionamento, porque política é a arte de negociação, né? É a arte de compor, a arte de aglutinar, né? É construir pontes em vez de muros, isso é a política, dentro do sentido mais nobre, né? O problema é que a política partidária destrói toda essa nobreza, né? Em nome de agremiações, né?
4: Exatamente, mas vamos deixar, tem muita gente que gosta, né? Então
5: dizem alguns que a política é uma cachaça, né? É um vício e a pessoa tem que estar no meio até para alimentar aí muitas vezes aspirações muito pessoais, né?
4: Claro que sim.
5: O poder ele encanta, né?
4: Exatamente. Ela é uma forma de você estar sempre não deixa de ser uma coisa assim para aparecer no público, né?
5: Você foi secretário da Agricultura de Obras?
4: Agricultura e Meio Ambiente.
5: Agricultura e Meio Ambiente.
4: Uhum.
5: Então, por exemplo, na sua gestão, né, à frente da secretaria, você deve ter aí, devia ter tido uma caneta razoável para, né, que as pessoas te procuravam para buscar opções e você era o cara que ia definir o que seria feito, né? Então isso
4: sim.
5: é uma coisa que encanta, né?
4: Sim,
5: e quem tem um pouco de dificuldade de vamos dizer assim, de lidar com isso, acaba se deslumbrando, né? E aí fica aquela coisa, né? Eu sou maior do que, eu estou acima do bem e do mal, e a coisa não é por aí, né?
4: Não é por aí. E falar em negociação...
5: Por isso que chamo, né? Só para interromper e complementar, por isso que chamo de servidor público, porque ele está lá para servir, né?
4: Exatamente.
5: E não ser servido.
4: É verdade. É, mas às vezes as pessoas se deslumbram bastante, né, com seu cargo, né, e abusam da sua autoridade, né? Não é o caso aqui da nossa região, digamos, vamos dizer a verdade, porque aqui as coisas, graças a Deus, ainda funcionam, né? É, claro, alguns, nem tudo é certo, né, nem tudo é certo, mas a grande maioria, o pessoal realmente acerta as coisas.
5: Mas me diz uma coisa, nessa conversa que nós estamos tendo, Alcolumbre, você colocaria ele na condição de um deslumbrado ou você adjetivaria ele com palavras menos nobres?
4: Olha, eu só tenho, da Alcolumbre, eu só tenho uma coisa para falar, uma frase dele. Da Alcolumbre, a sua hora vai chegar.
5: É, porque na verdade ele cumpriu o que tinha prometido, né?
4: Sim.
5: Aliás, esse negócio de primeiro e segundo turno eu achei uma graça, né? Porque os caras votaram ontem em primeiro e segundo turno. Terminaram uma votação e começaram outra. Quer dizer, eu achei que teria que ter um hiato de tempo maior aí, né? É, vota num dia e depois vota na semana seguinte, no dia seguinte, mas dá um tempo, né?
4: Sim.
5: É mais ou menos a mesma coisa que você ter aí a eleição para presidente, terminou o primeiro turno, apuraram, agora começa a votação do segundo turno, né? Seria mais ou menos isso, né?
4: Mais ou menos isso. Mas é aí que você, eu ia mesmo tocar nesse assunto da negociação, né? Com a mudança, né? De postura aí do candidato da oposição, né? Flávio Bolsonaro, que primeiro estava, não queria apoiar a fim da escala 6-1, no fim apoiaram, né? E tivemos um voto contrário só do Hamilton Mourão aqui, o senador do Rio Grande do Sul, que para mim não representa o Rio Grande do Sul em nada, né? O senador Hamilton Mourão.
5: E ele votou porque tem mais 4 anos garantido como senador.
4: Sim,
5: né?
4: Sim, exatamente.
5: Se tivesse...
4: É.
5: Senão...
4: Mas e aí foi aprovado, é claro, eu acho que politicamente... Se você for olhar politicamente, seria um tiro no pé se Flávio Bolsonaro não apoiasse isso aí, porque não adianta. O presidente Lula usa todos os seus artifícios, né, populistas. Ele está prometendo isso, está dando. Ele está perdoando dívidas, ele está botando dinheiro, realmente o presidente Lula está fazendo compra de votos, se você for analisar friamente, e nessas condições, né? Flávio Bolsonaro também não poderia, tem algumas coisas populistas que ele não podia se opor, então realmente a política é uma negociação.
5: É. E a política partidária é uma negociata.
4: Exatamente. Exatamente. Então, eu sei que o senhor é contra e eu sou a favor. Eu sou a favor do fim da escala 6-1. Eu concordo plenamente com o fim da escala 6-1, porque o que o pessoal que trabalha no comércio é judiado, você não faz ideia. Então, eu sou a favor plenamente do fim da escala 6-1, porque é o seguinte também, Valdir. Donos de grandes varejistas, eles choram, mas todos eles têm Ferrari na garagem, eles têm, então eles não estão nem aí para os funcionários, a verdade é que tem que ser essa. Então eu sou a favor da escala 6-1.
5: Na verdade eu não sou contra o 6-1, até vou corrigir se por acaso houve essa interpretação. Eu sou contra a fixação disso numa PEC, engessando como se o país todo fosse igual. Eu acho que esse tipo de negociação ali tem que ter uma participação maior de empregados e empregadores. E, eventualmente, o que tem que ser acompanhado de uma redução de carga horária, Até porque, se for ver, você citou o comércio, mas as indústrias aqui, se a gente olhar as indústrias da região, nenhum trabalha mais do que 5x2, certo?
4: Sim, essas não são atingidas.
5: É, porque quando trabalham num sábado, eles ganham hora extra. O problema está no comércio, que a própria necessidade da atividade acaba fazendo com que haja um aumento na carga horária. Mas isso poderia ser suprido, este problema poderia ser suprido se houvesse uma desoneração da folha, né? Se diminuísse os impostos para que o empregador pudesse formar equipes mais numerosas, né? Então, é esta situação que eu acredito que deveria ser adotada, ou seja, horários livremente negociados entre patrões e empregados. Pode ter aí o acompanhamento dos sindicatos, por que não, né? Porque aí você teria casos específicos, né, sendo tratados, né, diferenças culturais sendo tratadas, enfim. E também, concomitantemente a isso, deveria haver aí uma desoneração da folha de pagamento, para que se pudesse criar aí mais cargos para poder fazer esse rodízio, né? Porque o comércio, meu amigo Fábio, você sabe muito bem, né? Vamos citar aí, o posto de gasolina, ele não vai poder trabalhar só de segunda a sexta.
4: Não, mas ele não vai trabalhar de segunda a sexta.
5: Não,
4: continua tudo normal.
5: Isso. Ele vai trabalhar o tempo todo, só que ele vai ter que ter uma equipe mais numerosa para poder fazer essa... para conseguir cumprir a escala toda. E aí este custo deveria ser compensado com uma redução dos impostos na folha de pagamento, né?
4: Sim.
5: Para que realmente isso fosse equilibrado e não onerasse ainda mais quem produz, quem gera empregos, né? E eu não estou aqui defendendo só o patrão, porque na verdade a ideia é justamente aumentar aproveitar isso para aumentar o emprego. Mas o que vai acontecer com a folha de pagamento do jeito que está, onde você paga, somando tudo aí, praticamente 35, 36% do custo é impostos, né?
4: Sim.
5: Vai ficar complicado para as empresas. E daqui a pouco, ao invés de ser um benefício para o empregado, se começa a se tornar um problema, até porque as empresas, enfim, que não conseguirem suportar isso, vão ter que adotar outros caminhos, né? Eu acredito que essa lei, assim como disse o próprio Flávio Bolsonaro, tá? Essa lei, ela é importante, mas ela precisa ser aprimorada.
4: É, vamos ver como é que fica para ano que vem, dependendo quem ganhar as eleições, né? E aí, claro, que fica mais fácil negociar, né? Por exemplo, se o Flávio ganhar, fica mais fácil negociar, porque ele vai ter a maioria, né, no Senado e também na Câmara, né? Já para Lula será um pouco mais dificultoso negociar ano que vem, né? Se ele ganhar a eleição, porque ele terá sérios problemas dentro do Congresso, né? Com a maioria esmagadora da oposição, hoje, né? A Lula, então, vamos ver como é que... E aí entra, né, como é que diz, os presidentes da República tem que ser bom de negociata.
5: Sem dúvida nenhuma. E Fábio, como eu gostaria, né, que funcionasse plenamente essa nova lei, imagine você no ano que vem me acompanhando lá no Apolo 12, sábados de manhã, para tomar uma caipirinha.
4: Uhum.
5: No seu período de folga, isso seria bom, né?
4: É, mas na prática não é assim. O comércio não vai mudar nada, o consumidor vai ter os seus horários de sábado para ser atendido, porque hoje já existe no comércio, você tem a folga já durante a semana. A única coisa é que a sua folga não será descontada do banco de horas. Aí entra aquele negócio da folha. Você vai ter descanso remunerado, assim como acontece aos domingos. Então, isto é um custo a mais para as empresas, com certeza. Mas não vai mudar nada.
5: Você entendeu a minha brincadeira, né? Sim. Seria um belo parceiro aí para sábado de manhã, né?
4: Sim, sim. Não, eu entendo.
5: Porque agora eu vou fazer uma merchandise, que você vai concordar, acredito eu.
4: Uhum.
5: Ou caipira boa essa do Apolo, né?
4: Não, é boa mesmo. Tudo lá no Apolo é bom, né? Até o atendimento do Antônio.
5: O castor, o famoso roedor das montanhas rochosas.
4: É isso aí. Ai, ai, ai. Valdir, nós temos 3 minutos ainda aqui, eu só queria colocar, já que, porque o pessoal também gosta dessas coisas, hoje de manhã um ouvinte, né, que é o Normélio Weschenfelder, inclusive ele mandou o recado, a gravação do áudio em alemão, né? Então, ele homenageou os professores, e aí ele disse, bah, no meu, em alemão, no tempo do, que ele ia na aula no Pinhal, ele levava batata doce, levava pão com ovo frito dentro para merenda, né? E aí eu comentei como as coisas mudam, né? Hoje você tem um restaurante dentro da escola, porque você tem merenda escolar, você tem transporte hoje, né? Você tem transporte para você, não precisa nem caminhar 200 metros que tem transporte para você ir para aula. Naquela época o pessoal tinha que caminhar 6, 7 quilômetros para ir na escola. E pasmem, eu não sei se tu concorda comigo, mas essa geração daquela época, que hoje estamos entre eles, né, o pessoal mais da antiga, né, que bela educação que nós tivemos, né, com todas as dificuldades que tivemos. As pessoas, não precisa ser, ninguém é médico ou doutor, virou doutor ou médico, mas falando em educação, né? Uma pessoa de caráter, as pessoas têm caráter, as pessoas são diferentes, né? Do que essa geração que, infelizmente, ela é muito geração mimimi e teremos muitos problemas futuramente.
5: Eu me coloco nesse meio, né? Concordo plenamente, né? Eu conversava bastante sobre isso com os meus pais, né? E com pessoas mais velhas, e aí até numa entrevista com Evídio Becker, né? Aquela entrevista que eu fazia aí para a rádio, ele falou muito sobre o tal do Tovel, que era uma lousa em pedra. Era um quadro em pedra onde as pessoas, onde os alunos escreviam e depois apagavam com um pano, né? Eles iam escrevendo aí, não tinha livro e as aulas eram em alemão, e inclusive ele me presenteou com uma lousa dessas, né? Era uma pedra que era, vamos dizer assim, ela era rodeada, né?
4: Sim.
5: Por uma estrutura de madeira que segurava ela, era como se fosse um quadro de madeira com a lousa no meio, né?
4: Sim.
5: Até para dar sustentação à pedra e tal. E se escrevia com uma espécie de giz, que
4: sim,
5: também era um grafite, sei lá. Então, assim que se estudava, né? Antigamente, com as aulas, inclusive, em alemão, né? Mais tarde, eu tive a oportunidade de ver duas pessoas escrevendo, cara, que eram, parecia aquelas escritas feitas por computador. Uma se chamava Hugo Specht.
4: Opa.
5: E a outra se chamava Evaldo Lose. A escrita, a forma de escrever, é aquela coisa, lembra? Eu e você certamente estudamos caligrafia.
4: Sim, sim.
5: Certo? Nós tinha aqueles livros de cadernos de caligrafia onde a letra maiúscula tinha que pular duas linhas e
4: confesso para você que não me ajudou em nada a caligrafia, porque minha letra às vezes nem eu não entendo.
5: É que você optou depois por fazer a cadeira de médico, né? Então porque no curso de medicina existe uma cadeira específica de anticaligrafia.
4: Sim. As receitas hoje, a sorte que elas saem hoje, né, no computador, né? Ela
5: boa parte dos médicos já adota o computador, né?
4: É verdade.
5: Pra se livrar aí do estigma. Aliás, isto aí gerava um grande perigo, porque as as atendentes das farmácias tinham que adivinhar o que estava escrito. E imagina se daqui a pouco você prescreve um remédio errado, você poderia colocar em risco de saúde a pessoa que estava comprando o remédio por não conseguir entender os rabiscos que estavam. Mas, na verdade, eu queria complementar. Hugo Speight, no balcão, ele fazia contas. Coloca hoje para um universitário, pede para o cara fazer uma conta com regra de três.
4: Não, não faz.
5: Aquela velha história, procure o X, onde está o X?
4: Uhum.
5: Né? Aí, isso, o Hugo Speight fazia de cabeça. Ou ele anotava naquele papel de pão, fazia a conta rapidinho. Então, o que que acontece? Naquela época, na minha época, na sua época, nós tínhamos um conhecimento muito maior, nós aprendíamos muito mais sobre a matemática do dia a dia, e não para aplicar a fórmula de Bhaskara ou o teorema de Pitágoras, né? Nós sabíamos fazer regra de três, nós sabíamos no português, nós aprendíamos análise sintática, o que que era verbo, o que que era sujeito, o que que era predicado, enfim, a gente aprendia o português. Cara, hoje, as duas coisas que eu entendo que são importantes no dia a dia, o português, que é a nossa língua, né? E a matemática, é um terror, né?
4: É.
5: Pessoal, aí.
4: Infelizmente é assim mesmo hoje. Mas dito isso,
5: quantas,
4: eu queria só para.
5: Você vê quando você vai numa festa de comunidade. Aí tem lá uma turma vendendo ficha e tal.
4: Sim.
5: Quando você vê pessoas mais antigas, vamos dizer, mais veteranas, eles normalmente não têm máquina de calcular do lado, né? Ele pega lá. Eu tenho aqui 20 pila, quantos refri dá? Não, tu pode comprar 4 refri, 5 pila, cada um paga 20 pila.
4: Sim.
5: Aí tu vê os meninos mais novos, e eu não tô culpando eles, isso é o sistema hoje que eles têm à disposição.
4: Sim.
5: Infelizmente.
4: Exato.
5: Aí os meninos lá têm fazendo a calculadora.
4: É verdade.
5: Então, muito... são essas as diferenças, que de dia a dia na época. Você aproveitava muito mais a matemática. E o português, para mim, é fundamental, porque uma palavra maldita ou mal escrevida muda todo o contexto.
4: Exatamente.
5: Então tem que conhecer. E eu sei que hoje a grande maioria, a imensa maioria dos alunos detesta português e matemática.
4: É verdade. Muito bem, Valdir, estamos estourando aí o horário. Dito isso, eu queria só, para nós tocamos nesse assunto, para homenagear os professores aí, que é o dia dos professores hoje.
5: Dia dos professores, dia dos nossos mestres, né? Dos nossos segundos pais, né? Sem dúvida nenhuma, a todos os professores, e em especial aqueles que me ajudaram a chegar até onde eu estou hoje, que moldaram o meu caráter e os meus valores, a eles o nosso muito obrigado. Não vou citar nomes, até porque poderei esquecer algum, e todos eles, sem exceção, foram importantíssimos, foram essenciais na minha vida. E também eu queria só fazer uma manchetezinha no esporte. Eu estou apostando que nós vamos ter final brasileira na Sul-Americana e final brasileira na Libertadores.
4: É verdade, tudo está encaminhando para isso.
5: Dito isso, um grande abraço a todos e até amanhã.
4: Até amanhã, Valdir Etvino Schneider, que o seu comentário matinal aqui no Acordei. 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Morales César, Arquitetura e Engenharia fizeram o Acordei nesta manhã de quinta-feira, dia do professor, e mais uma vez quero parabenizar a todos os mestres, a todos os professores e professoras que sempre, graças a eles, né? Todos nós temos uma vida, né? Uma vida ali, com alguns com dificuldades, outros não, mas os professores foram as pessoas mais especiais depois dos pais. Então, parabéns ao dia do professor, nesse 15 de outubro de 2026. Fiquem todos bem, amanhã a gente volta com mais um Acordei às 6 horas da manhã e até amanhã. A todos vocês, um ótimo dia e amanhã às 6 horas da manhã estaremos de volta no Acordei. A todos vocês,

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6: 8:06.
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0: 8:15.
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2: Pensamento do dia. Grandeza da ressurreição. Feito tanto mais excelente do que os anjos, quanto herdou mais excelente nome do que eles. Porque a qual dos anjos disse jamais: Tu és meu filho, hoje te gerei? E outra vez: Eu lhe serei por pai, e ele me será por filho? Hebreus capítulo 1, versículos 4 e 5. Como também está escrito no Salmo 2: Meu filho és tu, hoje te gerei. Atos capítulo 13, versículo 33. Quando Jesus herdou seu nome? Quando foi outorgado a ele? Foi outorgado quando Jesus foi vivificado da morte espiritual ao ressuscitar dentre os mortos. Foi na ocasião da ressurreição de Jesus que Deus disse: Tu és meu filho, eu hoje te gerei. Após a sua ressurreição, Jesus revelou que toda autoridade lhe fora concedida no céu e na terra. Cada declaração em relação ao fato de que o nome de Jesus foi herdado ou outorgado a ele demonstra que Jesus recebeu a grandeza do seu nome, a plenitude dele, depois da sua ressurreição dentre os mortos. Jesus é Senhor. Ele ressuscitou dentre os mortos. O poder e a autoridade demonstrados na ressurreição permanecem no nome que ele nos tem dado.
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0: Muito bom dia, com muito mais alegria, mais energia, a melhor seleção musical, as notícias e por começar mais uma manhã ao seu lado, em sua companhia. 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
4: Muito bem, 8:35, bom dia! Bom dia com muito mais alegria nesta bela quinta-feira, 8:35. E o sol lá fora querendo dar o ar da graça, finalmente, meu Deus do céu! Show chuva, chega! Dá um descanso pra gente que tá demais! Muito bom dia a você nesta bela quinta-feira, dia 15 de outubro. Hoje é dia especial, dia do professor, da professora. E além disso, o dia mundial de lavagem das mãos, o dia internacional das mulheres rurais, o dia do educador ambiental, o dia do consumo consciente, o dia internacional da mulher rural, o dia do médico neurologista e o dia mundial da bengala branca. Santo do dia de hoje, Santa Teresa d'Ávila. É a curiosidade de hoje, do nosso dia de hoje, nesta bela quinta-feira, dia 15 de outubro. Muito bom dia, Salvador do Sul, São Pedro da Serra, você de Tupandi, Maratá, São José do Sul, a você de Barão, a você que acompanha a nossa programação via aplicativo. Tá de coragem nos seus meios. Peço humildemente licença para entrar em sua casa, no seu carro, no seu ambiente de trabalho, onde quer que você esteja, levando as ondas amigas da Rádio Nova Salvador. Muito obrigado de coração.
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4: Porque esta sim é a rádio que toca e te toca. Chega no sucesso novo, lançado ontem na transição com Cléo Moyer. Guilherme Meca chegando com a Aninha Soares com Curvas. Bom dia.

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1: 8:47.
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0: É só sucesso, 8:48. Lembrando que já temos feito a postagem no Facebook de hoje. Você também pode nos seguir pelas nossas redes sociais através do Instagram ou acessar o nosso site. Por lá acompanhar a nossa programação ao vivo, baixar o aplicativo, acompanhar as principais notícias do Brasil e no mundo e também a previsão do tempo e muito mais. É o combo completo para você lá no www.radionovasalvadorfm.com.br.
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0: Hoje, 15 de outubro, dia do professor e da professora, que todo professor receba o reconhecimento, o respeito e as condições necessárias para continuar transformando a nossa educação. Obrigado por ter nos ensinado não apenas fórmulas e regras, mas ter mostrado como funciona a vida e na escola da vida, principalmente, ter nos inspirado a ser um grande profissional. Você é especial, professor ou professora, parabéns de coração pelo seu dia.
1: Luciano Passarella.
0: A você, professor, que aprende para ensinar, que ensina para a vida, que vive para educar, parabéns pelo seu dia, que Deus te proteja hoje e sempre. Bom dia em nossa sintonia, Márcia Regina Arnold, querida família Arnold e o grupo Amigos de Julinho, sempre churrascando na nossa sintonia. Ela muito bem acompanhada do seu chefe no dia de hoje, o Valdemar Verli, a quem eu quero mandar um forte abraço. Valdemar, tudo de bom pra você e também pra Márcia. Tomando chimarrão comigo, aí é bom demais. Pedindo pra curtir uma bela música romântica? Então tá chegando Banda Código Secreto, participação do Altair Lanzarini com Amor Meu.
1: E

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1: 9:30.
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0: Muito bem, 9:03. Chegando em destaque para você pelas ondas amigas da Nova Salvador.
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0: Nos informando através do site Clima Tempo, a previsão do tempo para Salvador do Sul e região no dia de hoje. Nos diz que hoje será um dia parecido com o de ontem, sol com muitas nuvens e períodos de céu nublado, noite com pancadas de chuva. Temperatura mínima de manhã na casa dos 16 graus, a máxima pode chegar a 20 graus. A chuva na proporção de 0,7 milímetros, 88% de possibilidade. A umidade do ar, a mínima 95, a máxima 100%. O sol nasceu às 5:49 da manhã e vai se pôr às 6:34 da tarde. Para brilhantar a nossa jornada musical, chegando melhor com a super banda Modelo, com um belo popurri entre tapas e beijos de paz na cama. Claro, todo mundo. Também banda motriz com a deusa do bailão e grupo Carisma, agora ou nunca mais. Bom dia! Essa...

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Muito bem, 9:17, você curtindo o Adson Elana, de pé na patola. Bom dia em nossa sintonia, Reni Carlos Lourenço, desejando abençoada quinta-feira para todos nós, também é Laude Fritzen. Benícia Horta, Maridão, Lécio, os filhos Leandro e Luciano, também as noras, Anaeta e Elisa e toda a comunidade da linha do meio. Bom dia, pessoal, amigo da Lancheria Três Marias, na Bela Vista, muito bom dia, Hilária, Maria, Shelly, ao Carlos Col, todos os clientes, amigos e familiares. Na querida linha Júlio de Castilhos, em nome de Marilise, Adélia, Rita, do Carlos e família. Pessoal amigo da Borra, Chaia Hertel, em nome do Décio, da esposa Maria, dos filhos o Leandro, Leonir, a Sheila Solange. Pessoal amigo da JB de Melo, instalações elétricas e placas solares. Muito bom dia ao João, a Solange, a Jenny, a Milena, o Gabriel, o Heitor, o Jacó e o Leandro. Para vocês, para todos os ouvintes, chegando músicas novas, trabalho um bloquinho especial só de lançamentos na nossa programação. Chegando lá de Celana, vou plantar laranja, Antony Gabriel, Mulher Forte, escute a letra dessa música, é linda. Paula Fernandes, Mil Vidas Contigo, Gilberto Gilmar, esta vai pegar no gosto musical, Variante Blue, seguimos.

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2: 9:31.
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1: Tá aí, 9:35, você curtindo o JJSV, participação no Brilha, nos bailão da JJSV.
2: Chega pra cá, Alessandro Tu.
1: E é dele, está chegando um popurri novo de trabalho pra você curtir na nossa programação, JJSV com contrato de amor, pode parar e arrasta. Também Garotinhas de Ouro com o Bailão das Garotinhas e Antônio Carlos Careca, participação do Mano Lima e Los Nunes com Chibeiro. É novidade? Na melhor programação musical do seu rádio. Bom dia! Música.

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9:49. Em destaque, muito mais música da melhor qualidade. Brilha som, participação do Negão com Louco Apaixonado.

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3: É bailão, meu filho, você curtindo a melhor programação musical do seu rádio aqui pelas ondas amigas da sua, da nossa comunitária Nova Salvador.
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3: Muito bom dia, pessoal, amigo da Lancheria Três Marias na Bela Vista. Muito bom dia, Eulália, Maria, Shelly, ao Carlos Col, todos os clientes, amigos e familiares. Lá no bairro Prosperidade, em nome de Nelcy Lutwig, da Vera, também Reni Ritter, Nelcy Ritter, a Lúcia Magain, a Márcia Magain, Maria Ritter. Lá no Sagrado Coração de Jesus, em Arroio Canoas. Muito bom dia, seu Waldemar, dona Ieda, do Mercado Kiefer. Este sim, o verdadeiro shopping da colônia, o ateliê do biscoito. Família Maria Roden, também esposa Antônio e família, Ivone Terezinha Kiefer, Teixeirinha e família. Neuza Bueno Pinheiro, Romeu Lotterman, também conosco, a José Célio Martini, esposa, Clóvis Lutwig e família. Adelar Kochenborger e família, muito bom dia. Pra vocês, pra todos os ouvintes, chegando muito mais música, atendendo a mais pedidos musicais muito especiais. Quem está curtindo a nossa postagem no Facebook da Rádio Nova Salvador, aqui eu quero desejar um feliz e abençoado dia na nossa sintonia. Meu querido amigo Egon Kunstler, ele que deseja uma ótima quinta-feira a todos nós e pediu para recordar dos bailes da vida musical Calmon com Sol e Lua. Marciane Tang, muito bom dia. Genildo Denzel, Lidi Miller, querido amigo Renato Miller, pessoal amigo da Milar Timóveis, aquele abraço. Faço minhas as palavras do Elaio Graf, meu querido amigo professor, que diz assim: um abençoado dia, especialmente um abençoado dia do professor. Que Cristo abençoe todos esses mestres que multiplicam seus conhecimentos em prol da educação. Mesmo não sendo muito valorizados, são os mais importantes na vida, com certeza. Helena Boa também conosco, Marlene Bauermann-Stout, seu Waldemar, desejando um feliz e abençoado dia a todos os professores, parabéns pelo seu dia. Maria Bernadette Kuhn, a Marlene Arnold Hauber, Dulce Willemsen, Alice Kuhn, a Dag Eblen, Yara Maria Hoffmann, também desejando os parabéns a todos os professores. Lenin Plet, muito bom dia. Chegando então em destaque a pedido Sol e Lua com o musical Calmon.
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1: Muito bem, enquanto temos 10 horas e 17 minutos, em destaque para você o primeiro bloco especial do horóscopo do dia. Previsão para hoje para você do signo de Áries, nascido do dia 21 de março a 19 de abril. Aproveite a energia para colocar a rotina em movimento, no amor. Evite transformar pequenas diferenças em grandes problemas. No trabalho, priorize o que exige mais atenção. A cor do dia para você hoje é amarela, o número da sorte o 34. Previsão para hoje também para você do signo de Touro, nascido do dia 20 de abril a 20 de maio. Uma atitude prática pode melhorar o seu dia. No amor, valorize a confiança construída aos poucos. No trabalho, não tenha receio de pedir ajuda quando necessário. A cor do dia hoje para você é roxa, o número da sorte 83. Previsão para hoje também para você do signo de Gêmeos, nascido do dia 21 de maio a 20 de junho. Uma notícia ou conversa pode trazer entusiasmo. No amor, procure ouvir com mais atenção. No trabalho, organize as ideias antes de apresentar uma proposta. A cor do dia hoje para você é cinza, o número da sorte 48. Previsão para hoje também para você do signo de Câncer, nascido do dia 21 de junho a 22 de julho. Faça escolhas que respeitem o seu bem-estar. No amor, a compreensão será mais útil do que as cobranças. No trabalho, mantenha o foco mesmo diante das distrações. A cor do dia para você hoje é laranja, o número da sorte o 69. Em destaque todo o romantismo com a banda Universo, essa não pode faltar na nossa querida programação, chegando com Filé à Cubana, Alex Dias e banda Céu e Cantos de Vestido Colorado e banda Canta Sul para você recordar uma bela valsa com Eu Sem Você. Bom dia!

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1: Muito bem, enquanto temos 10 horas 31 minutos em destaque para você, o segundo bloco especial do horóscopo do dia. Previsão para hoje para você do signo de Leão, nascido do dia 23 de julho a 22 de agosto. Sua confiança pode ajudar a destravar um projeto. No amor, seja generoso com as palavras e com atitudes. No trabalho, reconheça as oportunidades também de aprender. A cor do dia para você hoje é verde, o número da sorte o 15. Previsão para hoje também para você do signo de Virgem, nascido do dia 23 de agosto a 22 de setembro. O dia favorece ajustes e novos hábitos. No amor, uma conversa sincera pode aproximar. No trabalho, não deixe uma preocupação pequena tirar a sua concentração. A cor do dia para você hoje é azul, o número da sorte o 97. Previsão para hoje também para você do signo de Libra, nascido do dia 23 de setembro a 22 de outubro. Procure equilibrar suas responsabilidades e seus desejos. No amor, valorize os momentos compartilhados. No trabalho, evite aceitar tarefas apenas para agradar. A cor do dia para você hoje é marrom, o número da sorte 42. Previsão para hoje também para você do signo de Escorpião, nascido do dia 23 de outubro a 21 de novembro. Sua persistência será útil para resolver um desafio. No amor, deixe espaço para a leveza. No trabalho, analise as informações antes de decidir. A cor do dia para você hoje é rosa, o número da sorte o 74. Em nossa sintonia, nossa querida ouvinte.

Tia Vinícius Horta, desejando feliz, abençoado dia dos professores, eles que são segundos pais na educação e também no ensino. Eli Neumann, muito bom dia, ela que deseja um feliz, abençoado dia do professor, para todos os professores, principalmente para as suas três filhas, que são professoras, e para um grande amigo que considera que nem um filho, o professor Elaio Graf, desejando a todos os mais sinceros votos e parabéns na passagem do seu dia. Chegando em destaque, o melhor com eles, não pode faltar na nossa programação o melhor do DVD do Rainha Musical, começando com o Sargentão.

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1: Quando temos 10 horas 47 minutos, em destaque para você, o terceiro e último bloco especial do horóscopo do dia. Previsão para hoje para você do signo de Sagitário, nascido do dia 22 de novembro a 21 de dezembro. O entusiasmo pode inspirar quem está por perto. No amor, uma iniciativa sua pode render bons momentos. No trabalho, termine o que começou antes de assumir outra tarefa. A cor do dia para você hoje é bege, o número da sorte o 29. Previsão para hoje também para você do signo de Capricórnio, nascido do dia 22 de dezembro a 19 de janeiro. Um planejamento cuidadoso pode evitar gastos e atrasos. No amor, demonstre seus sentimentos sem esperar o momento perfeito. No trabalho, mantenha constância. A cor do dia para você hoje é vermelha, o número da sorte o 61. Previsão para hoje também para você do signo de Aquário, nascido do dia 20 de janeiro a 18 de fevereiro. Você pode enxergar uma saída onde antes via uma dificuldade. No amor, respeite o tempo da outra pessoa. No trabalho, uma solução criativa pode fazer a diferença. A cor do dia para você hoje é branca, o número da sorte o 39. Previsão para hoje também para você do signo de Peixes, nascido do dia 19 de fevereiro a 20 de março. Dê atenção ao que realmente merece a sua energia. No amor, a delicadeza irá ajudar a superar as distâncias. No trabalho, evite deixar decisões importantes para depois. A cor do dia para você hoje é preta, o número da sorte 81. Em destaque, muito mais música e, claro, chegando para você, lançamentos na nossa querida programação, aqui pelas ondas amigas da sua, da nossa Nova Salvador 87.5 FM. Chegando para você curtir na nossa programação, música nova, trabalho com Portal Gaúcho, Grupo Portal Gaúcho com PQP. Também nesse bloco aí no musical, o melhor do Boteco Sertanejo, com Rio Negro e Solimões, participação de Maiara e Maraísa, Isso é Coisa de Quem Quer Voltar. E para fechar esse bloco musical muito especial, o melhor da nossa programação, há uma bela bandinha com o título Eu Vou Beber. É o bloquinho Salada de Frutas especial para você, a partir de agora pelas ondas amigas da Nova Salvador.

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3: Foi na Índia, na beira do rio Ganges, que uma professora me disse essa frase: a mente não se cura apenas falando da dor, ela se cura quando você para de alimentar isso. Depois, aprofundando melhor com ela, eu fui entendendo que quanto mais você mergulha na dor, mais profundas as raízes se tornam. Quanto mais você persegue a paz, mais ela corre de você. Disseram que você precisa entender tudo, mas o cérebro, ele não está interessado só em entender. Ele aprende por repetição. Aquilo que você foca se multiplica. Assim como um algoritmo digital das redes sociais, ele te manda sempre mais vídeos sobre o que você já anda assistindo. Então, se você revive a dor todos os dias, a sua mente interpreta assim: ah, isso é importante, vamos repetir amanhã. E isso não é cura, isso é condicionamento. Alguém pode pedir para você falar sobre o seu passado, isso com certeza pode ser importante. Mas não se esqueça de sempre voltar a respirar no presente. O momento presente não precisa ser consertado, ele precisa de consciência. A cura não está em reviver o passado mais uma vez, ela vive aqui, no instante em que você para de negociar com os seus pensamentos e diz: ô mente, hoje não, agora eu escolho outra coisa. E aí você escolhe se mover, escolhe respirar, escolhe viver. O mundo moderno às vezes pega pesado, te mantendo numa busca sem fim. Mas a paz não vem de busca, vem do ato simples de parar de alimentar o algoritmo da dor. Então comece a ensinar sua mente a ficar em paz.
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0: Muito bem, quando temos 11 horas, 5 minutos.
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0: 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Lembrando a você da campanha Novembro Azul da Prefeitura de Salvador do Sul, o Laboratório Pedro Dornelles estará atendendo neste sábado para a coleta do exame PSA para homens residentes no município. Lembre-se que prevenir é uma das formas de lutar. O horário de atendimento neste sábado, das 8 às 10 da manhã. Lembramos que o exame é gratuito. 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Chegando a pedido da nossa querida ouvinte, a Vinícius Horta, os signos, a paixão nasce de um olhar.

0: 11:17.
1: Olá, ouvinte da Rádio Nova Salvador. Aqui é Caroline Andréia Klein, advogada, e trago no nosso Minuto Jurídico esclarecimentos legislativos e as novidades no mundo do direito. Você sabia que pode ter uma empresa aberta, clientes conquistados e anos de história, e mesmo assim precisar mudar o nome do seu negócio? Isso pode acontecer quando uma empresa utiliza uma marca sem verificar se ela já pertence a outra pessoa. Imagine investir anos construindo uma reputação, conquistando clientes e tornando seu nome conhecido no mercado. E, de repente, receber uma notificação exigindo que você deixe de utilizar aquela marca. Dependendo da situação, além de precisar mudar o nome do negócio, você ainda pode enfrentar um processo judicial e ter que pagar uma indenização. E atenção! Ter um CNPJ ou registrar o nome da empresa na junta comercial não significa que sua marca esteja protegida. No Brasil, essa proteção é obtida pelo registro no INPI. Então, qual é o momento ideal para registrar a sua marca? O ideal é cuidar disso antes mesmo de começar a utilizar. Mas, se sua empresa já está funcionando e você ainda não tomou essa providência, o momento de verificar isso é agora. Afinal, proteger a marca também é proteger a história e o futuro do seu negócio.
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6: Muito bem, enquanto temos 11:22 nesta bela quinta-feira, dia 15 de outubro. Trazemos a partir de agora em destaque uma bela homenagem em nome dos filhos aos seus pais, ao seu Antônio Garcia e Luiz Abigail, que hoje completam neste dia 66 anos de uma feliz união com bodas de ébano. Mãe e pai. Hoje celebramos 66 anos de uma caminhada rara. Assim como o ébano, que se torna mais nobre e resistente com o tempo, o amor de vocês foi forjado na dedicação, no respeito e na cumplicidade. Ao olhar para trás, a nossa memória é de um lar cheio. Lembramos vividamente do cheiro da comida da mãe nos finais de semana, aquele carinho que preparava o nosso domingo e nos unia também à mesa. E lembro também de ver o pai voltando para casa após uma jornada longa de trabalho, cansado fisicamente, pedindo quem irá alcançar os chinelos pro pai, mas sempre, com certeza, com o coração cheio de zelo por todos nós. Hoje, olhando para a nossa trajetória como família de 8 filhos, entendemos que cada gesto de vocês era o amor em sua forma mais pura, o serviço. Vocês fizeram o impossível para nos oferecer uma vida digna, nos ensinando que a verdadeira riqueza não está nas coisas, mas na união e no esforço que fazemos uns pelos outros. Obrigado de coração por cada refeição, por cada dia de luta e por serem o alicerce que sustenta a nossa vida até hoje. Vocês não são apenas os nossos pais, vocês são a nossa maior inspiração. Nós os amamos imensamente. Feliz Bodas de Ébano a você, Antônio e Luísa. Essa homenagem especial é em nome dos filhos, o Darlan, a Darina, a Lusa, a Liselu, a Maria e o Nairo. E também em nome do Luzardo, em memoriam, e do Zaelson, em memoriam. Parabéns e muitas felicidades pelos 66 anos de uma feliz união, completando hoje Bodas de Ébano. A vocês, como hoje também é homenagem especial ao Dia dos Professores, vem junto nesse bloco musical Gildo de Freitas com Escola do Mundo. A vocês, os mais sinceros votos e parabéns, muitas felicidades e muito amor envolvido sempre.

0: 11:29.
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2: E se eu perguntar assim, já de início, qual é o seu legado? Que você me responderia? Eu sou o psicólogo Júnior Quisté, palestrante, escritor do livro Sobreviver. Nesta quinta-feira estaremos em Caçador, no Teatro da UNOESC, palestra Outubro Rosa para cerca de 800 mulheres. Qual é o seu legado, hein? Faça escolhas com amor e consciência. A maioria de nós não promulga leis, não apresenta projetos legislativos e participa indiretamente das decisões políticas. Contudo, na própria vida, como estamos administrando os nossos mandatos de prazo determinado, eles podem durar uma hora, um dia, um mês, um ano ou algumas décadas. E ninguém recebe a garantia de quanto tempo ainda terá. O que estamos fazendo com o tempo que nos foi confiado? Temos feito diferença na vida das pessoas ou apenas passado por elas? Temos reconhecido nossos preconceitos, inclusive aqueles que se escondem em atitudes aparentemente inocentes? Temos contribuído para que pessoas com deficiência encontrem respeito, acesso e oportunidades? Nossas escolhas consideram quem está ao nosso lado. Diante do espelho, conseguimos reconhecer nosso valor e também aquilo que precisamos transformar? Temos distribuído amor ou deixado para amanhã o abraço, o pedido de desculpas e as palavras que alguém precisava ouvir hoje? Nosso legado começa nas pequenas escolhas, na maneira como escutamos, acolhemos e tratamos quem nada pode nos oferecer em troca. Que o nosso mandato seja vivido com amor, responsabilidade e presença. Que deixemos um legado de transformação, lembrado como um abraço na alma, uma presença cuja lembrança ainda vai te oferecer abrigo. A pureza das crianças e a intensidade dos animais, refletidas em nossa vida, nos convidam a amar com menos reservas. Que o mundo seja melhor porque estivemos aqui, e que alguém possa dizer com os olhos marejados: a minha vida ficou mais bonita depois que você passou por ela. E aí, meu amigo e minha amiga, qual é o seu legado? Que legado você acredita estar deixando, não para as pessoas que hoje te rodeiam somente, mas também para as pessoas que virão? Faça, portanto, escolhas com amor e consciência todos os dias. Abraços de luz. Meu nome é Júnior Quisté, sou psicólogo. Até amanhã.
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0: Muito bem, 11 horas 36 minutos. 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
0: Dado o recado, chegando muito mais música na melhor qualidade, que a música boa não para, não. É um sucesso atrás do outro para ouvintes especiais como você na nossa sintonia. Chegando banda Chopão, com Chopão na mão, banda Nina, Polka da Nina, é o Quarteto Schmidt. Das ist unsere Musik.

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0: Muito bem, 11:50. 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
1: Todo mundo a reclamar.
0: E vem aí um encontro de corais mais que especiais. É o encontro de corais infanto-juvenis promovido pela AAOMA aqui de Salvador do Sul, com apoio da Prefeitura Municipal de Salvador do Sul, Coral Cantarte e a Vila Santo Inácio. O evento ocorre no sábado, dia 24 de outubro, a partir das 14h30, na Vila Santo Inácio, aqui em Salvador do Sul. Corais participantes, o Coral Cantarte de Salvador do Sul, Coral Municipal Canto das Artes de Lindolfo Collor, o Coro Infanto Juvenil São Francisco de Tupandi, o Coral Infanto Juvenil de Maratá, Coral Infanto Juvenil de Feliz e os Canarinhos de São Valentim em Tuiuti, Bento Gonçalves e também o Coro Juvenil de Nova Petrópolis. Participe, prestigie você também. Em nossa sintonia, nossa querida ouvinte Aili Neumann fazendo sua homenagem especial no dia de hoje com todo amor e carinho para sua grande amiga Alaci Cornelius, que está de aniversário hoje, desejando ela os mais sinceros votos de parabéns, muitas felicidades e muitos anos de vida, oferecendo a ela uma sequência musical, um belo medley com Flávio Dalcin, do musical Encanto da Feliz. Ouçamos.

0: A gente que agradece.
1: Valeu. É nóis. Quem gostou faz barulho aí.
0: Obrigado, Flavião. Obrigado de coração, amigo.

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9: Isso mesmo, a equipe da Rádio Nova Salvador quer desejar os mais sinceros votos de parabéns, muitas felicidades e muitos anos de vida aos queridos aniversariantes no dia de hoje. Parabéns e muitas felicidades para Claide Terezinha Baumba, ela que pertence ao grupo Conviver de São Pedro da Serra. Também a Marley Lois, Jonas Sonnenberg, a Luísa Heidel, também a Ilaene Versteg, Ademar Patzlaff, José Lauri Kuhn, Aladir Escher, Augusto Gaussmann Fitcher, Vanice Louze, também de aniversário hoje, o Lauro Canizio Stein, Daniel Borscheid, Ieda Hansel Gossenheimer, Roque Becker, Elisandra Farias, a Sheila Santos, a Laci Cornelius, a Adair Melo, a Cleonice Gadschwing, a Ruhr, também a Diva Schuster, a Célio Chassot, Felipe Werner, a Kayla Vance Fabian, também a Claudiane Brown, a Clyde Baumbach, Yasmin Santos, Cristiano Bagatini, Rudy Gochman, a Cristiane Meyer, também a Maristela Zirves Matias, o Elton Pedro Kirsten, o Alberto Patzlaff, o Antônio Garcia e a Luísa Abigail, hoje completando 66 anos, uma feliz união, ou seja, bodas de ébano. A vocês os mais sinceros votos de parabéns, muitas felicidades e muitos anos de vida.
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12: Meio-dia, 12 minutos.
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9: Muito bom dia, queridos ouvintes da Rádio Nova Salvador. Está no ar a partir de agora o programa informativo de São José do Sul desta quinta-feira, dia 15 de outubro, dia do professor. Sempre aqui pelas ondas amigas da Rádio Comunitária Nova Salvador 87.5 FM e contando sempre com apoio cultural muito especial do Sicredi Ouro Branco. Estão abertas inscrições para adesão ao programa Milho Balcão. Para participar, é obrigatório possuir o CAF, o Cadastro Nacional da Agricultura Familiar Ativo. O programa permite a compra de milho em grãos a granel diretamente dos estoques da Conab, com preços compatíveis aos praticados no mercado atacadista local. Os interessados devem procurar ou entrar em contato com a Secretaria Municipal da Agricultura e Meio Ambiente para obter maiores informações e realizar a adesão. Protocolo de reserva de caixas d'água. A Prefeitura está realizando o protocolo de reserva de interessados em receberem caixas d'água para captação e armazenamento de águas da chuva por meio do programa Consulta Popular. Os interessados devem entrar em contato com a Secretaria da Agricultura e informar também o tamanho da caixa d'água desejada, de 5 mil, 10 mil ou 20 mil litros. Faça seu protocolo de reserva e manifeste seu interesse. Dúvidas e informações, entre em contato com a Secretaria da Agricultura. Lembramos que o prazo para adesão se encerra no próximo dia 23 de outubro. E atenção, são as últimas vagas. Seja voluntário da Defesa Civil. 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Mais tecnologia e mais segurança para São José do Sul. A instalação dos novos postes e câmeras de vídeo monitoramento já estão acontecendo no nosso município. Com reconhecimento facial em prédios públicos e cercamento eletrônico com leitura de placas, estamos investindo em tecnologia para ampliar a segurança da população e fortalecer o trabalho das forças policiais. E São José do Sul segue avançando para uma cidade cada vez mais segura. Estas foram as notícias principais de hoje do informativo de São José do Sul, aqui pela Rádio Comunitária Nova Salvador 87.5 FM. Prometendo retornar na próxima quinta-feira, dia 22 de outubro, com mais notícias importantes para você do nosso querido município, sempre contando com apoio cultural muito especial da Sicredi Ouro Branco. A todos vocês, um feliz, abençoado almoço e um ótimo final de semana.
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1: Muito bem, 12 horas 23 minutos. Notícia importante para você da assessoria de imprensa da Prefeitura Municipal de São Pedro da Serra. Atenção, candidatos, prazo para solicitação do ressarcimento. O município de São Pedro da Serra informa que o cargo de fiscal ambiental, sanitário e de obras foi excluído do edital de abertura e inscrições. Os candidatos inscritos para esse cargo, que efetuaram o pagamento da taxa até o dia 8 de outubro, poderão solicitar o ressarcimento do valor pago. O prazo, porém, para a solicitação desta devolução termina hoje, dia 15 de outubro. Para receber o valor via Pix, é necessário acessar a área do candidato no site da Legale Concursos, selecionar a opção ressarcimento da taxa de inscrição e informar a chave Pix. Acesse www.candidato.editais.legaleconcursos.com.br/login. Consulte a retificação completa do edital e fique atento ao prazo para não perder a oportunidade de solicitar o ressarcimento. Lembrando mais uma vez e reforçando que hoje é o último dia para solicitar a devolução. Você vai comprar ou construir em área rural? Antes de tomar qualquer decisão, é muito importante se informar sobre as regras de fracionamento e ocupação do imóvel. O planejamento adequado ajuda a evitar problemas futuros e garante mais segurança para o proprietário. Em caso de dúvidas, procure o setor responsável e informe-se antes de comprar ou construir. Maiores informações pelo fone WhatsApp do setor de meio ambiente pelo 519-8081-8571. E atenção para o aviso muito importante: interrupção de energia elétrica na unidade básica de saúde. Ocorre nesta próxima sexta-feira, conforme o programado, no horário das 7:30 da manhã até o 12:30. Nesse período haverá interrupção no fornecimento de energia elétrica devido a reparos na rede. As consultas seguem agendadas e serão mantidas. Os pacientes serão reagendados que tiverem consulta com dentista. E o atendimento da farmácia ocorrerá normalmente, porém não haverá dispensação de medicamentos do estado. Lembramos também que sábado a Secretaria da Saúde de São Pedro da Serra informa e lembra que é dia de vacinação neste sábado, dia 17 de outubro, o horário das 7:00 da manhã até o 12:00. Não esqueça seus documentos e a carteirinha de vacinação. Também nesse próximo sábado, atenção, a farmácia municipal estará aberta neste sábado, no horário das 8:00 ao 12:00. Não esqueça de trazer o seu receituário e o documento com foto. Cuidado que faz bem para todos. É a Secretaria Municipal de Saúde. E mais um aviso muito importante: a retirada da medicação pelo estado estará disponível a partir do dia 19 de outubro, próxima segunda-feira. Atenção, a data varia conforme o recibo de cada paciente. Confira a data no seu comprovante para saber o dia correto da sua retirada. Quem lhes informa é a Secretaria Municipal da Saúde de São Pedro da Serra, através da sua farmácia municipal. 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
1: Muito bem, 12 horas 27 minutos. É assim, claro, que eu quero o meu time pro final de semana. Que nem a música dos atuais: voarei. Preciso voar. Tá difícil o negócio. Bom dia.
3: Boa tarde, Loiv. Boa tarde, ouvintes, né? Falando em futebol, tá difícil. Palmeiras deu um passo importante para chegar na final da Libertadores. Hoje tem Flamengo e Estudiantes. Palmeiras derrotou o Fluminense do Maracanã. O Fluminense descontou no apagar das luzes. Será que o Palmeiras vai provar o mesmo veneno que nós, colorados, provamos contra o mesmo Fluminense lá em 2023. Parecia que a gente vinha com a classificação encaminhada do Rio.
1: E no fim...
3: Lá até o Inter empatou aquela vez, mas foi considerado um grande resultado na ocasião e depois acabamos entregando a rapadura no Beira-Rio, né?
1: Talvez com o Palmeiras também possa ocorrer, né?
3: Mas o Palmeiras tem jockey.
1: Tem
3: um treinador aí que é bem cascudo para esse tipo de competição, para as Copas, né? É muito questionado o Abel Ferreira, mas na verdade ele entrega resultados fabulosos. Os palmeirenses que reclamam de Abel não sabem o que estão dizendo, né? E que viessem torcer pro Inter ou pro Grêmio numa temporada para ver o que é bom pra tosse.
1: E ele segue com o aval da Leila, né? É o mais importante.
3: Pois é, a família lá da Leila tá assumindo o Vasco também. O objetivo é adquirir a SAF do Vasco.
1: Olha aí,
3: E dizem que Abel Ferreira pode inclusive ir pro Vasco daqui a 2 anos.
1: Diz que com o Ião eles têm pra isso, né?
3: Grana.
1: É.
3: Grana, muita grana do Crefisa, né?
1: Tá envolvido, né?
3: Loivo ontem passou, deu muita discussão, muito debate, o fim da escala 6-1 no Senado, aprovado em 2 turnos, né? Uhum. E agora parte para a sanção presidencial e, claro, tem um período de transição. Eu vi que dá muita

0: eu vejo o trabalhador falando contra o trabalhador, mas tem outro lado também. Tem algumas áreas que vão ser mais impactadas e que a gente não sabe exatamente como serão as consequências, quais serão os impactos financeiros, né? Se vai de fato haver um aumento no custo do serviço, área de medicina, outras áreas de prestação de serviço, alguns serviços públicos como limpeza urbana, que geralmente é terceirizado, né, Loivo? Tem muitas situações a serem melhor estudadas, e por isso talvez essa mudança deveria ter um estudo mais técnico e menos político. A gente sabe que agora a aprovação, ninguém vai tapar o sol com a peneira, tem um viés político, sim, tanto que o PL se viu encurralado, né, e teve que votar a favor da medida. Só um gaúcho, o senador, o Mourão, que votou contra, né?
1: Votou, foi uma decepção.
0: É, votou contra, não digo uma decepção, mas a posição dele, né, Loivo? Surpresa, porque todo mundo, seja a situação, seja a oposição, aprovou, né? O que vai acontecer depois, se vai vir uma PEC para reajustar isso aí? Tá em aberto, né? Mas hoje, como está posta, acabou a escala 6-1, com raras exceções, né? E essas exceções têm que ser estudadas. Eu vou pegar outro caso, Loivo. Mercados. Daqui a pouco o mercado tem. As redes grandes têm mais funcionários. É mais tranquilo de tu administrar ou reequilibrar as equipes de trabalho. As redes menores, aí a gente vai, pessoalmente no interior, daqui a pouco vai acontecer no mercado não abrir mais no domingo. E a gente tem que se organizar para comprar tudo na sexta e no sábado, então, né, Loivo?
1: Mas é uma tendência.
0: Né? Mas antigamente não abria mercado em domingo aqui em Salvador, dizer, né?
1: Não.
0: E a gente vivia também, é só se organizar um pouco. Mas aí tem as redes familiares, tem muito mercado que é administrado pela família, que é a própria família, não é elitista, então, né? Eles mesmos administram, não tem impacto, né? Não. Mas vai ter impacto, sim, certamente, em algumas áreas. E aí a questão de se readequar e daqui a pouco abrir algumas exceções.
1: Cleuzinho, temos lançamento e essa dupla agora chegando com tudo. Paulinho, Dil e Maninho.
0: O Bailão Raiz.
1: É, o Bailão Raiz. É. E com essa música que eles vêm, Bailão Raiz. E lançaram mais uma que eu vou te dizer amanhã. A outra que eu vou lançar amanhã, que eles também mandaram já, Alexa. Olha aí. É, vamos ver. É bailão, né?
0: Vamos lá.
1: Feliz almoço a todos vocês. Vai.

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1: Meio-dia e 35 minutos.
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1: Doze horas mais 39 minutos desta quinta-feira, dia 15 de outubro. Tempo nublado em Salvador do Sul, temperatura de 19 graus. Começando mais um programa do meio-dia, a gente vai junto com você até 1h20, trazendo música, informação e utilidade pública, sempre com apoio cultural de Centro Real, Hospital de Médio Vale do Caí, Uevo, Mecânica Fávero, Sicredi, Floricultura Mimos e Pétalas. 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Fim da escala 6x1 é aprovado no Congresso Nacional. Alejandro tem evolução física e tenta confirmar novo momento no Inter de Eduardo Batista. Mesmo lesionado, Vijaçante deve jogar pelo Grêmio contra o Cruzeiro. Gari é morto com golpes de pá no viaduto Tiradentes em Porto Alegre. Médicos do Papa Leão 14 afirmam que radiografia mostra boa recuperação do pulmão após cirurgia. Piloto brasileiro anunciado pela Haas na Fórmula 1 para a temporada 2027. Flávio Bolsonaro tem 51% ante 49% de Lula. Empate técnico mostra a pesquisa Indexa Broadcast. Para abrir a parte musical do programa do meio-dia, uma super gravação, musical RC e os atuais.

12h47. 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

12:52, a gente vai prosseguindo com o programa do meio-dia desta quinta-feira. Tempo segue instável na região. 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Muito bem, falando em esportes, nesse sábado, Salvador do Sul entra em quadra pela semifinal da segunda Copa Transitros de voleibol misto diante do time de Paverama. Jogo no ginásio poliesportivo. O início do confronto está previsto para as 20h, mas pode variar conforme o término da partida anterior entre Harmonia e São José do Sul. É jogo único, vale vaga na decisão. E tem decisão já nesse sábado, né? Dia da bola rolar pela segunda Copa do Vale Master, Taça Sicredi, lá no campo do São Luís em Tupandi. Salvador do Sul, às 13:15 da tarde, enfrenta Tupandi, partida de ida da final da segunda Copa do Vale Master. Antes, 13:30, pelo Sub-12 também tem Tupandi contra Salvador do Sul. Tem preliminar para ir mais cedo, então, para Tupandi, lá pro campo de São Luís. Jogo de fundo às 13:15 da tarde. Lembrando também que nesta sexta-feira, das 16h até às 21h, acontecerá mais uma edição do tradicionalíssimo buffet de cachorro quente do Corpo de Bombeiros Voluntários de Salvador do Sul e São Pedro da Serra. Como de costume, a movimentação lá no Parque Municipal, junto à sede dos bombeiros. As fichas antecipadas seguem à venda com os integrantes da diretoria, também em alguns estabelecimentos comerciais de Salvador e São Pedro, a valor de R$13. No local, custo de R$16. Eu, aliás, tenho ficha para vender. Sempre bom, sempre saboroso o buffet de cachorro quente dos bombeiros, que busca recursos para manutenção das atividades desta importante entidade. Olá, com mais música, JM.

0: 1:05.
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2: Notícia do portal G1. O ministro André Mendonça pediu destaque para análise do plenário físico do Tribunal Superior Eleitoral e interrompeu o julgamento da Corte Eleitoral, que tinha maioria de 4-3 para derrubar uma decisão do próprio Mendonça contra o vídeo da campanha de Lula com críticas ao tesouraço de Flávio Bolsonaro. A discussão teve início após o magistrado determinar a exclusão de uma propaganda eleitoral do presidente candidato à reeleição, Luiz Inácio Lula da Silva, que associava a política fiscal de um eventual governo de Flávio Bolsonaro a cortes em programas sociais e benefícios como Farmácia Popular, Minha Casa Minha Vida e Mais Médicos. Na visão de Mendonça, a menção ao tesouraço feito pelo candidato adversário referia-se estritamente à redução de cargos e da estrutura administrativa estatal e não à supressão de auxílios do governo. No entanto, o caso foi levado ao plenário virtual da corte, onde os demais ministros formaram um placar desfavorável à posição inicial do relator, atingindo 4-3 pela derrubada da medida imposta à propaganda.
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6: 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Que se rompa lá você, rapaz. 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
7: Chegando no meio 15, finaleira do programa no meio-dia. Na sequência tem a Lili Hermes com o show da tarde, a Tita com o Bailanta às 4:30 e aqui estarei novamente às 6 da tarde com o Paradão. Eu sou

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1: Incomparável. Uma hora e 30 minutos.

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0: paixão por ela. E estamos por aqui. Claro que sim, muito boa tarde. Está no ar o Show da Tarde. 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Muito boa tarde, abençoada tarde a todos nós.
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0: Chove neste momento em Salvador do Sul, uma chuvinha branda, de leve. Aquela típica molha bobo, né? Estamos em 19 graus neste momento em Salvador do Sul. Obrigadão pela tua companhia, que já acompanha todos os programas desde de manhã cedo. E quem chega agora, seja bem-vindo e seja muito bem-vinda. Sou Lili Hermes, vou contigo até as 4:30. Assim eu me enganei por ela. 1:39 por aqui, juntos com a rede de postos 10 é mais do que abastecer, é uma experiência. 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Tá aquele tempinho sol e chuva, né? Casamento de viúva. Chuva e sol é o quê? Casamento de espanhol. Essa é da época da escola, né? Parabéns a todos os professores e professoras. Um abraço e um beijo especial para cada um de vocês. Próxima música é com Marília Mendonça. Traz o teu pedido musical. Estou te esperando. Ótima quinta-feira, hoje, 15 de outubro.

0: Santana.
1: Que alegria, cara, obrigado. Obrigado pela oportunidade, por essa honra de estar aqui dividindo o mesmo palco com vocês, dividindo uma música linda, uma história maravilhosa. E eu tenho certeza que o Brasil inteiro vai cantar essa história de amor que a gente contou hoje.
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Linda canção, hein? Linda canção com Fátima Leão. Com fé a gente chega lá. Isso mesmo, é a Nova Salvador FM pra você na sua tarde, ao show da tarde. Faltam 8 minutos para as 2 horas. Muito boa tarde a Venícia, que está na linha do meio, sempre nos acompanhando, né? Um beijo. Tudo bem, gata? Ai, obrigada, hein? Tudo bem. E aí, como está? Tudo certo? Que maravilha, hein, Venícia? Um beijo pra ti também. Brigadão pela companhia. E o sol? Gente, o sol! Nossa Senhora, é o sol mesmo? Na linha do meio já chegou o sol? Que no centro tá ele. Nem sei mais o que é isso, essa coisa amarela é o sol, gente? Nem sei mais o que é sol. Muito bem, na sequência tem Felipe e Copial com Ô Morena. Seja bem-vindo, Sol. Vê se fica por aqui, hein?

0: Morena.
1: Filipinho.
2: Maravilha, legal demais da conta. Faltam 5 minutinhos para as 14h. Hoje é dia 15 de outubro, hoje é o dia dos professores. É dia de homenagear aqueles que têm nas suas mãos uma das mais lindas missões de vida: ensinar, inspirar e transformar o mundo através do seu conhecimento. Ser professor vai muito mais além de transmitir conteúdos, é despertar sonhos, cultivar valores, incentivar novas descobertas e acreditar no potencial de cada aluno, mesmo quando ele próprio ainda não consegue enxergar o quanto ele é capaz. Por trás de cada professor, de cada conquista, de cada história de sucesso, de cada profissional, existe a dedicação de um professor que fez a diferença. São pessoas que deixam marcas que o tempo não apaga e ensinamentos que levamos para a vida inteira. Por quê? Ensinar é muito mais do que uma profissão. É um gesto de amor que transforma vidas e atravessa gerações. Quem de nós? Todos nós. Nós temos muitas lembranças dos nossos professores que marcaram nossas vidas com um gesto, com um detalhe, com os ensinamentos, mas principalmente com incentivo. Como diz a mensagem, muitas vezes eles viram em nós os nossos talentos, os nossos potenciais, antes mesmo que nós, né, nós mesmos, percebêssemos isso. Então, feliz dia dos professores, que nunca lhes falte reconhecimento, que nunca lhes falte respeito e valorização a quem dedica a vida a ensinar e a fazer florescer o melhor de cada um de nós. Nós precisamos, né, de mais valorização aos professores, muito mais reconhecimento e principalmente respeito pelos professores. Feliz dia dos professores. Quem está na sintonia, mande o nome dos seus professores, faça homenagem a eles neste dia tão especial para eles, que eles merecem todo o nosso respeito, carinho e reconhecimento.

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0: Seguimos por aqui, são 2:06, boa tarde. Pessoal das lojas, do comércio, nos escritórios, nas lancherias, nos restaurantes, nos bares. Nossos amigos da construção que nos acompanham, nossas amigas por casa, meus amigos de casa também, nos afazeres domésticos. Sintam-se à vontade para pedir a música preferida de vocês, viu? O WhatsApp está disponível.
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0: 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A Vinícia Hort está na nossa companhia, falando, né, dos professores neste dia que seria, todos os dias são dias do reconhecimento, do respeito aos professores, né? A Vinícia teve como professora a Ivânia, também a Clenar, a Clédis, Ledi e Maria. Também mandando um abraço a todos da equipe Benoite, os montadores de móveis, especialmente, né? Luciano e Lécio Hort. Claro, especialmente aos montadores de móveis. Isso aí, Venícia. Falando na Benoite, a equipe Benoite também já mandou o seu recado. Boa tarde, Lili. Mande um abraço a todos os professores, aos mestres do saber. Parabéns pelo seu dia, obrigado por tudo. É homenagem de toda a equipe Benoite Salvador do Sul a todos os professores. Legal demais da conta, são 2:09. 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

Chegando na sequência, Henrique e Juliano com Rasteira. Esse show pode ser seu, hein? Solicita tua música preferida, pode ser para logo mais nas bandas, no nosso baú também.

0: Obrigado, gente.
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1: Muito bem, vamos lá, 2h21. Brigadão, vamos até as 4h30. O sol já foi embora. Tchau, sol. Foi um prazer te ver novamente. Ah, tá dando já um desânimo, né? Que eu quero tanto sol. E eu acho que todos, né? Todos queremos o sol. Assim eu me enganei. Muito bem, hoje é o dia dos professores e o Hilário Graff está na nossa companhia. Primeiramente, eu quero te desejar muitas felicidades na sua carreira, nessa profissão que não é fácil, viu, Hilário? Não é fácil, mas que você segue com tanto ainda otimismo, tanta garra, tanto propósito. Parabéns pra ti, viu, Hilário? Eu sempre fui um bom. Quem compartilha o que sabe muda a história de quem aprende. Com ela fui feliz. Homenagem do Hilário Graff a todos os professores, especialmente aos seus professores e colegas de profissão, principalmente a minha primeira professora, que se chama Sara Kies. Um abençoado dia e um beijo no coração de cada um, de cada uma. Que legal. Um beijão pra Sara, né? Que legal, a Sara que não passa por um momento muito bom de saúde, né? Que ela tenha aí muita saúde, que receba, né? Que alguém consiga repassar esse carinho para ela. Parabéns pelo dia da professora, a primeira prof do Hilário, Sara Kies. Não tive a oportunidade de ter aula com ela, viu? Depois, no nosso bloquinho de bandas, a gente traz pássaro ferido com os atuais, tá bom, Hilário? Um beijão pra ti, brigadão pela tua companhia, pela tua amizade e um feliz dia. José Silvério Rainer está na nossa companhia. Aqui está chuviscando no Pareci Novo. Ai, homem de Deus. Segura aí essa chuva, viu? Não manda mais pra cá. Um abraço para Andréa, seu pai Lucindo, toda a equipe Benoite, um abração do Silvério Rainer. José Maurício Kuhn, meu amigo, tudo certo por aí por enquanto? Tudo bem? Então, beleza. Abraço Lili, minha amiga, um abraço Maurício Kuhn e a Bernadette, uma abençoada tarde para vocês. Olha quem tá na nossa companhia, Fabiane Rumes. Tudo certo aí? Um beijão, minha amiga Lili, um beijão pra ti também. Tudo de bom, hein? Excelente tarde. Aproveito a sintonia da Fabiane Rumes para também homenagear a mãe dela, né? Dona Ledi, que foi minha professora. Aliás, Fabi, foi a tua mãe que me incentivou a fazer teatro, que fazia teatro na escola. Ela era muito além do que, né, dentro da sala de aula. Ela nos incentivava às artes, ao teatro, ao canto, e ela foi uma grande inspiração para mim, tanto que eu fiquei mais de 20 anos no teatro, nos grupos de teatro, não só daqui, mas também na UERGS em Montenegro. Eu participei lá, né, do grupo de lá, e ela foi a grande inspiração para mim. Onde quer que ela esteja, sinta-se homenageada no dia de hoje. Um beijo! Daqui ninguém me tira. O bailão tá bom. Seguimos então com a música Sonhar, é com MC Gui, Nunca Deixe de Sonhar.
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5: Muito bem, quando são 2:34, vamos ao nosso giro de notícias. Gari é morto com golpes de pá enquanto trabalhava em Porto Alegre. A vítima estava com um colega quando dois homens desceram de um carro e cometeram o ataque. A dupla fugiu e a Polícia Civil tenta descobrir a motivação do crime. O crime da mala, acusado de matar e esconder o corpo de mulher, vai a júri. Ricardo Jardim, acusado pelo feminicídio de Brasília Costa, de 65 anos, e de outros crimes. O crime conhecido como crime da mala, em que parte do corpo de Brasília Costa foi deixado na rodoviária de Porto Alegre. Seguimos com mais informações. Preocupado, mas confiante, diz presidente da CNBB sobre câncer do Papa Leão XV após visita ao Vaticano. O Papa está internado em um hospital de Roma, onde se recupera de cirurgia de retirada de um tumor no pulmão. Leão XIV se recupera dentro do esperado e retomou o trabalho nesta quinta-feira. 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

0: 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Na sequência tem Guilherme Benuto mais Luan Santana, Gustavo Mioto com Ana Castela e também Gustavo Lima.
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recordando aqui esse extraordinário sucesso. Henrique Juliano, gente, eu perdi a conta de quando ela foi lançada, de quantas vezes a gente rodou, tocou na rádio. A Flor e o Beija-Flor, entrando nesse ritmo já de nostalgia, eu vou trazer essa daqui e mais outras no nosso bloquinho das sertanejas. É Bruno Marrone com a sua melhor versão.

0: Recordando aqui, Bruno e Marrone, sua melhor versão, Bruno e Copá com Anjo na Balada. Muito boa tarde, minha querida ouvinte e amiga Reni Lourenço, tudo bem aí, Reni? Um beijo. A última do bloquinho é com Atitude 67. Ah, cerveja de garrafa.
1: De garrafa, para uma menina muito especial.

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5: Muita música, notícia, informação, recados, vagas de emprego. E claro, a tua participação que é essencial. Faça parte da equipe da Rede de Postos 10, a vaga para a Caixa. Postos 10 de Salvador do Sul está contratando caixa, requisito ser proativo, ter boa comunicação, disponibilidade e agilidade. Deixe o seu currículo na rede de Postos 10. Postos 10 pode ser aqui no centro, em frente à Praça Municipal, ou lá embaixo na RST 470. Também pode enviar via WhatsApp 519-9918-4163.
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5: 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Campanha Novembro Azul da Prefeitura de Salvador do Sul. Estaremos abertos neste sábado, Laboratório Pedro Dornelles, para a coleta do exame PSA para homens residentes no município. Prevenir é uma das formas de lutar. O horário de atendimento do Laboratório Pedro Dornelles neste sábado, dia 17, será das 8 às 10 horas para o exame PSA para homens residentes em Salvador do Sul. Beleza, até aqui tudo legal. Quem mandou uma foto pra mim? Que delícia! Nesse tempinho, né? Vem bem. A Venícia tá aí no chimarrão e com as rosquinhas. É rosca de polvilho mesmo? É uma delícia, Venícia. Que maravilha!
7: marca de conversa.
5: E agora eu vou trazer o recadinho dele, que é meu amiguinho do coração. Fala, meu amigo Murilo. Boa tarde, Murilo.
8: Oi, Lília, aqui é o Murilo da Brecheretel. Manda uma música aqui pra nós. Eu quero a música Wi-Fi do Traia Véia.
5: A música Wi-Fi do Traia Véia. Bom gosto, hein? Tu tem bom gosto, Murilo. Ontem eu te chamei e tu não respondeu, hein? Tava onde ontem? Teu pai tava aqui comigo ontem à tarde, viu, Murilo? Um abraço e tudo de bom a toda a família Artel, tudo de bom pro Stum, que esteve aqui hoje, ontem à tarde, né? E pra ti, Murilo, um beijo, tudo de bom. Então, vamos lá, trazendo o Wi-Fi com Traia Véia. 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

0: todo mundo, se Wi-Fi. E nem é de internet que eu tô falando. Mais forte, mano.
1: Isso.

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4: Muito bem, já são 3h19, seguimos na nossa programação, só que agora a gente vai fazer o nosso bloco de bandas do Sul. Perdi um pouco aqui o ritmo, porque eu vi uma foto e me desconcentrei um tanto. Vocês também não são fáceis, né? Deixei de ser feliz por... Mas que coisa! Uma mesada de cueca virada. Sacanagem, né? Não posso falar que é sacanagem, porque a Márcia Arnold, toda vez que ela faz Rovalspan, ela manda um pouco aqui pra mim na rádio. Eu não posso reclamar, né, Márcia? Agora resolvi. Ainda não tá frito, né? Já fez a massa, já, enfim, já fez aquele, o rabinho aquele, né? O nozinho aquele. Estão todos prontinhos para ir à frigideira. E logo, logo um chimarrão daqueles. Um beijo, Márcia Arnold. Aliás, um abraço a toda a comunidade de Julinho. Vamos, Márcia. Parei de viajar por ela, arquei minha paixão. Sim, porque a Venícia também já provocou, já mandou foto. A Venícia tá no Chima, curtindo a programação, né? E com o pãozinho. Ah, não é pão de queijo. É rosquinhas, né? Eli Neumann, um grande abraço e diz o seguinte: oi Lili, boa tarde, mando um feliz e abençoado dia dos professores para as minhas três filhas professoras, mas que legal, não sabia, minhas três filhas professoras, e para um grande amigo e vizinho, professor Hilário Graf, também para as minhas professoras que foram Sara Kies, a Sueli, a Lourdes, e também já não estão mais entre nós, o professor Auri e a prof. Ledi. Resolveu me abandonar. Eu acho que essas professoras deram aula em campestre, né? É, Sara Kies, a Lourdes Kies, ela foi minha professora de história. Soeli, você escreveu, também que não estão mais entre nós, professor Auri e a Ledi Rumes, a Uri Schuster, isso? A Uri Bechorner. É que alguns professores do Campestre não lecionaram para mim aqui em Salvador do Sul. Mas, enfim, conheci a Lourdes, conheço, né, a Lourdes Quies, a Sara também, né? Que legal. Um grande abraço! Eli Neumann homenageando todos os professores no dia de hoje. Dia de roteiro. Não vou citar nome dos meus professores porque são muitos, né? Eu não quero cometer aí a injustiça de esquecer um deles, pois todos foram muito importantes desde o jardim de infância até o final, né? Mas quero saudar a família da minha professora Belmira Vier, que já não está mais entre nós. Belmira Vier foi minha professora de português e foi uma ótima professora. Eu gostava muito das aulas dela, das aulas de português. Sempre me interessei mais pelas disciplinas mais como história, né? Português. Nunca fui das exatas, né? E a Belmira sempre foi uma professora rígida. Hoje eu entendo que foi muito bom. E quero homenageá-la hoje no nosso programa, Belmira Vier, professora de português que faleceu, né? Mas fica aí o nosso reconhecimento. Ledi Rumes também não está mais entre nós. É dia de roteiro. Simbora então, vamos lá que agora chegou a vez das bandas do sul na programação. O primeiro pedido é do Elário, professor Elário, que quer curtir Pássaro Livre com Os Atuais, participação de Josi Labarca. É o nosso bloquinho de bandas do sul na nossa programação do Show da Tarde. Pede a tua também, solicita a tua banda preferida.
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0: É pássaro livre, viu, Hilário? Pássaro ferido era... Pássaros feridos era um filme. Tu lembra desse filme? Vocês lembram do filme Pássaros Feridos ou Pássaro Ferido? Era um padre que se apaixonava por uma moça. Enfim, vocês lembram desse filme? Eu lembro bem. O nome do filme era Pássaros Feridos. Não sei se vocês lembram. Mas enfim, Hilário, um abraço, meu amigo. Um abração. Tem mais música? Hoje é o dia das professoras e professores. Eu não poderia deixar de trazer essa daqui. Vou fazer o quê? Ecolatino com professorinha.
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7: Show de bola, isso aí, voltamos. 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

0: 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Pois é, falando dos professores, né? Eu não, como eu falei, não vou falar os nomes, que são muitos, e eu também não quero ser, né, deixar alguém de fora, mas estava lembrando aqui dos falecidos. Falar dos falecidos e homenageá-los, né? O professor Irineu Montoifel também, que não está mais entre nós, foi meu professor. Belmira Vier, né? Se vocês puderem me ajudar, a Ledi Rumes, eu acho que são esses, né? Dos meus professores que não estão mais. Ah, temos a Iria Flá. Ela não foi minha professora, mas é como se fosse, né? Porque eu era vizinha de frente, então sempre que eu tinha alguma dificuldade, eu ia com os cadernos na casa dela e ela me ajudava. Aliás, ela ajudava até a encapar os meus cadernos, e ela tinha uma letra linda, ela fazia sempre para mim a primeira capa do caderno, a primeira folha, né? Ela escrevia: caderno de português, caderno de matemática, com a letra dela, tudo muito caprichado. Então também vamos homenagear ela, que foi uma super professora. E muitos, né, tiveram a Iria e a Flá como professora, então todos estão sendo homenageados aqui, e a gente vai ouvir o áudio da Lisette Weschenfelder.
1: Boa tarde, Lili, alles gut?
0: Alles gut.
1: Yes, alles gut. Eu fiz uma bola de laranja natural e agora eu vou fazer umas quatro viradas. E feliz dia dos professores. O Auri Peixada era meu professor. E a Gladys, ou a Gladys Bumba, Gladys São Pedro, era. E a. Ai, agora não era. Lá, Glay. Em cima lá. Ai, antes eu sabia o nome, agora não. E a Lidi Rumas. Esses eram meus professores.
0: Muito que me lembro. Muito bem.
1: Agora eu me lembrei. Flávia Klein.
0: Ah, sim, a Flávia Klein, claro que sim. Ela foi tua professora? Mas olha só. Então, um beijo, Lisette. Obrigada por compartilhar com a gente, né? Trazer nomes de professores aqui na nossa programação. Ela que fez um gostoso bolo de laranja e vai agora fazer cueca viradas. Ruvelspen, maravilha! E eu lembrei de mais uma professora minha que virou estrelinha. Sabe quem é? Joana, dona Joana Taschetto, foi minha professora, então também vamos homenageá-la na nossa programação. A prof. Joana Taschetto foi minha professora na quarta série. Mais música no nosso desfile de bandas, e daqui a pouquinho já abrindo o baú, temos pedido de Polegar, o grupo Polegar, pedidos aí da Benoite de Salvador do Sul, na sequência.
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0: O show da tarde, mais duas, né? Das bandas do Sul, agora com corpo e alma, último gole.
3: Último.

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5: Agora sim, pode vir com a trilha, né? É o dedo bobo, é dedo bobo. Faltam 10 minutinhos para as 4 horas. Na sequência, vamos abrir o baú e trazer as antiguinhas. Esse bloquinho do baú, eu sempre conto com a participação de vocês. Vocês podem sugerir qualquer música das antigas, qualquer ritmo, pode ser música nacional, brasileira ou até internacional. 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Daqui a pouquinho também os aniversariantes do dia junto com as farmácias associadas. Na terça-feira, né, faleceu o cantor Netinho. 13 de outubro, 13 de outubro, faleceu o cantor Netinho aos 60 anos em Salvador, na Bahia. Ele enfrentava um linfoma do tipo B, que é o câncer do sistema linfático. Foi diagnosticado em fevereiro de 2025, após uma recidiva, um retorno da doença em 2026. O quadro clínico evoluiu para falência renal e disfunção múltipla de órgãos, levando ao seu falecimento no Hospital Aliança Star. Cantor Netinho, o nome do Netinho é Ernesto de Souza Andrade Júnior. Ficou nacionalmente conhecido no final dos anos 80 e na década de 90 como vocalista da banda Beijo. Depois seguiu carreira solo, né? E é o dono de hits históricos da música brasileira como Mila, Beijo na Boca, Fim de Semana e Menina. No nosso baú de hoje, a gente vai trazer Mila com Netinho, que faleceu no dia 13 último. Vem comigo!
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1: Música ao vivo em Aracaju em 1996, é Netinho. Ele que participou da banda Beijo em 1988, é isso mesmo, com um grande sucesso que foi a música Beijo na Boca. Mais uma vez, ele que nos deixou no último dia 13. Beijo na Boca! Banda Beijo.

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1: Vai começar a festa, pessoal. Vamos cantar para aniversariantes. Feliz aniversário!
2: Feliz aniversário pra você.
3: Feliz aniversário! Hoje, 15 de outubro. Em nome das farmácias associadas, aqui você tem amigos Barão, São Pedro e Salvador do Sul e o Show da Tarde. Do Grupo Conviver de São Pedro da Serra, receba nossas homenagens Claide e Terezinha Bamba.
4: Hoje é o seu aniversário.
3: Parabéns também para Marley Lois. Parabéns a Jonas Sonnenberg. Felicidades para Luiz e o Heidel. Parabéns, Ilaene Versteg.
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3: Felicidades para Ademar Patzlaff. Parabéns, José Lauri Kuhn. Felicidades, Ladi Escher.
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3: Parabéns, felicidades a Augusto Gaussmann Fischer.
4: Pois tudo isso.
3: Parabéns para Lauro Canizio Ort.
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3: Parabéns a minha comadre, né? Vanice Loss, conhecida como Fanny. Felicidades.
4: Feliz aniversário.
3: Parabéns para Daniel Borscheid.
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3: Felicidades para a querida Ieda Hensel Gossenheimer.
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3: Parabéns para Rocky Becker.
4: Feliz aniversário.
3: Feliz aniversário para Elisandra Farias. Parabéns, Sheila Santos.
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3: Muitas felicidades para Laci Cornelius. Adair Melo, Cleonice Roer. Parabéns, nossa querida ouvinte Diva Schuster. Felicidades, Diva. Parabéns para Arcélio Chassot, Felipe Werner, Kaila Ventes Fabrin. Parabéns, Kaila. Claudiane Brown. Claide Bamba.
4: Pode preparar. Hoje é o seu aniversário.
3: Por fim, Yasmin Santos e parabéns, Cristiano Bagatini.
4: Antes vou fazer um comentário.
3: São nossos amigos no Face da rádio. Se você está de aniversário e está na audiência, sinta-se homenageado nesta data tão querida. 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São 4h13 e a pedidos do nosso baú. Hoje temos o pedido da equipe da loja Benoit, que quer curtir o grupo Polegar, que fez muita história. Então, para todos vocês da Benoit, Polegar com Ela Não Liga.

grupo O Polegar. Maior sucesso no Brasil na virada dos anos 80 para os anos 90, o grupo criado em 1989 pelo apresentador Gugu Liberato por meio de sua produtora, o grupo se tornou uma verdadeira febre nacional, arrastando multidões de jovens, vendendo mais de 1 milhão de discos e ganhando várias certificações de ouro e platina. Embora o grupo tenha passado por mudanças na sua formação ao longo do tempo, a escalação clássica era com Alex Gil, vocal e baixo, Rafael Ilha com guitarra e vocal, Alan Frank teclados, Ricardo Costa bateria e Marcelo Souza guitarra, adicionado posteriormente na fase de maior projeção. E as músicas de sucesso, as faixas mais conhecidas, Dá Pra Mim, que foi o maior hit do grupo, Ando Falando Sozinho, Sou Como Sou e Ela Não Liga. Legal demais! E já que a gente está nesse ritmo, eu venho com Dominó, aqui no Show da Tarde. Companheiro!

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Vamos lá, vamos à finaleira, né? Os últimos minutinhos, última música na nossa programação, porque na sequência vem a Tita com O Bailanta. 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Estamos em 18 graus neste momento em Salvador do Sul, com chuva leve. A mínima de hoje 16 graus, máxima em 20 graus, ventos a 10 km por hora, umidade relativa do ar em 92%. Tivemos uma breve abertura do sol, mas foi muito rápida, né? E voltou a chuviscar. A previsão é de queda na temperatura para os próximos 3 dias. Amanhã, sexta-feira, 16 de outubro, mínima de 12 graus, máxima de 20 graus, com previsão de chuva leve para amanhã. Volume esperado para o dia de 0,7 milímetros, umidade relativa do ar em 83%. É, o tempo vai seguindo assim. Talvez abra o sol mesmo no domingo, né? O sábado predominantemente nublado, mas a gente vai atualizando a previsão do tempo por aqui. Por isso resolvi voltar, são os segredos da paixão. 4h25, seguimos na nossa programação, deixando um abraço a cada um de vocês e agradecendo a audiência e a companhia. Um abraço para Yara Maria Hoffmann. Tudo bem, Yara? Chove também na Canjerana, chove, né? Não quer dar trégua. Obrigada, hein? Feliz dia dos professores a todos que estão na nossa audiência. Sintam-se homenageados nesta data tão querida, mas todos os dias do ano, sempre o nosso reconhecimento. Tudo começa com os professores, né? Fazem parte da nossa vida, uma vida inteira. Aliás, todas as profissões começam com alguém ensinando, um professor. Então é o princípio de tudo, gente. Valorizem, respeitem. Parabéns a todos vocês de coração. Um beijão, estou indo. Na sequência vem a Tita com O Bailanta. A última de hoje chama Catarina e eu compartilho com vocês. Beijo, até amanhã. Amanhã é sexta. Tchau, tchau.

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E muito boa tarde, começando mais um Bailanta, né? Nesta tarde de quinta-feira. E como você está? Chovendo por aí também? Chuvisqueiro, né? Olha só, que coisa! Mas vamos lá, né? Vamos tocando em frente, né? Pessoal ligadinho, que coisa boa, que bacana, como é que você tá em casa, tá no trabalho? Muito obrigado pela sua companhia. E vamos lá, vida de peão,

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Mandar um grande abraço, Renor Villers, a dona Líria e família, Jessi Chu e o seu Nestor também, né, Jessi? E vai pra turma que tá na companhia lá no Pinhal, que coisa boa, Santa Rita, São José do Sul, também na linha bonita, alta e baixa, aquele abraço pra vocês, também lá em Maratá, Broxir, linha comprida, linha canjerana, olha só, pessoal que tá sempre ligadinhos com a gente, muito obrigado pela companhia aqui em Salvador do Sul, Júlio de Castilhos, oh, que legal, vamos com essa aqui, Alma Latina, Amor Além da Vida.

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5: Agora são 17 horas e 2 minutos. Na nossa companhia, o pessoal no trabalho, né? Lúcia, a Lúcia Pers, linha do meio, né? A Lúcia e o Zé na companhia. Gentil que trabalha do ladinho, o pessoal da linha do meio, aquele abraço pra vocês, tá? Boa tarde, amiga Tita, estou na escuta do seu programa, saudades. Obrigada, viu? Amiga Lúcia, na sintonia, um grande abraço pra ti, pra todo o pessoal da linha do meio, tá? Também quero mandar um abraço pra Silvane, pro Miguel, pra Lisane, aproveitando, né? E isso aí. Nosso colega Loivo Alberto tem lançamento top hoje, hein? De novo? Ele diz assim, né? Paulinho Gil e Maninho, Bailão Raiz. Vamos lá, né? Vamos escutar essa aqui. Também quero mandar um abraço para todos os professores, as professoras que ensinam isso, né? Que se dão, que sempre dão o melhor de si, para ensinar. Parabéns a elas. Parabéns, né? Parabéns, professor e professora. Daqui a pouco eu toco uma música. Nesse bloco, tá? Nosso ouvinte Hilário Graf, sempre na sintonia. Um abraço para ti, Ladi Maria Renner. Aqui, ó, Paulinho, Dil e Maninho. Vamos lá, Bailão Raiz.

17 horas e 10 minutos. Pessoal na sintonia, olha só. Olá, Tita, tudo? Tudo? Estou na escuta, é Mary Erich, né? Toca uma boa pra nós aí. Vamos lá, né? Vamos tocar sim. Te chamo sim no privado, tá? Tá bom, Mary? Te chamo sim, já te chamei, depois eu te mando uma mensagem, tá? E Lore Gever, boa tarde! É, que bom que está de volta, amiga. Obrigada, viu? Obrigado pela tua companhia. E Ivarne Fai também, quero mandar um abraço pra ela, né? Mas Ilori Gever, muito obrigada, tá, Ilori? Um abraço pra você e pra toda a tua família, tá, Ilori? Pela sintonia. Yara Maria Hoffman também na sintonia, né? Olá, Tita, saudações. É, quem mais aqui na companhia? É, José Hilário, José Silvério Rainer, é irmão do Hilário, né? E a Andréia, boa tarde, amiga. Alles gut, tudo certo, né? Alles gut. Lisette Weschenfelder também sempre na sintonia. A Eli Neumann também, obrigada. O Hilário Graf também sempre ligado, obrigado pela companhia. O pessoal da Borracheria Artel, José Maurício Cunha, Bernadette, ligadinhas com a gente, né? Muito obrigado pela companhia de vocês ligados aqui. Pessoal da Benoit, um abraço pra turma, sempre ligado. Grande abraço. Reni Carlos Lorenz, boa tarde, amiga. Boa tarde pra vocês ligados com a gente. A Mari, oi, hoje tô romântica. Sorriso lindo e talagaço, cabelo preto. Ô Mari, ontem era quarta, né? É, Lisette Weschenfelder diz, sim, estou. Ela tá na escuta, né? Oi! Obrigada, viu, turminha, pela sintonia de vocês. Obrigada mesmo, ligadinhos. A Eli Neumann diz assim, se possível, toca a música. Não perca a sua fé. Vamos lá, né? Verdade, não podemos perder a nossa fé, né? Essa aqui, ó, Milionário José Rico, meu grito.

Esse bloquinho vai lá para o pessoal que está na companhia, Ilori Gever, também Reni Carlos Lorenz, né? Lisette Weschenfelder, Mary Erich, oh, e a turminha que está na sintonia. Aquele abraço.

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Você sabia que pode ter uma empresa aberta, clientes conquistados e anos de história e mesmo assim precisar mudar o nome do seu negócio? Isso pode acontecer quando uma empresa

0: para registrar a sua marca. O ideal é cuidar disso antes mesmo de começar a utilizar. Mas, se sua empresa já está funcionando e você ainda não tomou essa providência, o momento de verificar isso é agora. Afinal, proteger a marca também é proteger a história e o futuro do seu negócio.
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2: É impossível não ouvir, né? Olha só, Lisette Weichenfelder na companhia. Que bacana, que legal. Mandar um abraço a todos os professores e professoras, o pessoal que ensina, né? É, o pessoal que nos ensina. Quero mandar um abraço pro nosso professor, maestro da OMA e todos os professores da OMA aqui de Salvador do Sul. É, pro Joãozinho Schmidt, né? Professor de música, um grande abraço a ele, que sempre está ensinando a música aos seus alunos, um grande maestro e professor, Joãozinho Schmidt. Isso, um abraço. Boa tarde, amiga, tudo bem? Nós estamos com saudades do programa. O Xande estava esperando a tua volta. Toca a música Vestido Colorado, uma boa noite. Obrigada, viu, família? Sirlei, Pedro, Sebald e o Xande. Alexandre, obrigada, viu, pelo carinho. Um abraço para ti, um beijo. Estou de volta, viu, Xande? Vamos tocar Vestido Colorado? Vamos lá? Já que tu tava me esperando, hein, Xande? Olha só, vem a música pra ti, ó. Bora!
3: Vamos cantar?
2: Vamos cantar, vamos dançar, vamos lá. Beijo!

Lorena e Maria Kunzler em São Pedro da Serra, o pessoal de São Pedro da Serra, aquele abraço, Linha Babilônia, também em Barão, né? Carlos Barbosa, Harmonia, ô, pessoal de Harmonia sempre na companhia, um grande abraço a vocês. Olha essa aqui, Zé Moraes, linda como sempre, né? Ô, Loreni, bora?

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1: Olá, meu amigo, olá, minha amiga ouvinte. Quinta-feira, eu quero convidar você para rezar comigo nesta hora. Eu sou o Padre Ezequiel, desejo muita paz ao seu coração. É o momento da oração do fim de tarde, é o momento da sintonia com Deus. O que você quer agradecer? O que você quer colocar nas mãos de Deus para que essa realidade se transforme com o seu empenho e com a graça de Deus? Deus está sempre nos ouvindo, Deus está sempre atento às nossas necessidades e está em atividade, está trabalhando ao nosso favor. Nós temos que ajudá-lo para que as coisas se resolvam e aconteçam, porque a graça dele chega sempre antes. Abramos o coração. O pensamento de hoje é o seguinte: não fique triste. Procure o conforto que o céu dá a todos aqueles que se conformam e aceitam as dores com resignação. Entregue ao Pai todo compreensivo aqueles a quem você ama, e ame-os você também. Meditemos a canção.

0: Vamos rezar juntos. O anjo do Senhor anunciou a Maria, e ela concebeu do Espírito Santo. Ave Maria, cheia de graça, o Senhor é convosco. Bendita sois vós entre as mulheres, e bendito é o fruto do vosso ventre, Jesus. Santa Maria, Mãe de Deus, rogai por nós, pecadores, agora e na hora da nossa morte. Amém. Eis aqui a escrava do Senhor, faça-se em mim segundo a vossa palavra. Ave Maria, cheia de graça, o Senhor é convosco, bendita sois vós entre as mulheres, e bendito é o fruto do vosso ventre, Jesus. Santa Maria, Mãe de Deus, rogai por nós, pecadores, agora e na hora de nossa morte. Amém. E o Verbo se fez carne e habitou entre nós. Ave Maria, cheia de graça, o Senhor é convosco, bendita sois vós entre as mulheres, e bendito é o fruto do vosso ventre, Jesus. Santa Maria, Mãe de Deus, rogai por nós, pecadores, agora e na hora de nossa morte. Amém. Rogai por nós, Santa Mãe de Deus, para que sejamos dignos das promessas de Cristo. Oremos. Derramai, ó Deus, a vossa graça em nossos corações, para que, conhecendo pela mensagem do anjo a encarnação do vosso Filho, cheguemos por sua paixão e cruz à glória da ressurreição. Por Cristo nosso Senhor. Amém.
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0: E agora, sobre todos vocês, a bênção de Deus. Que o Senhor da vida, que o Senhor da luz e da paz esteja no teu coração, na tua vida. Te dê muita paz. Te dê sabedoria para decidir sempre o melhor em todas as situações. Te dê calma diante da irritabilidade. Te dê a serenidade para viver a vida e aproveitar cada momento. Ele te abençoe. Em nome do Pai, do Filho e do Espírito Santo. Amém. Eu quero te convidar a procurar as nossas canções.
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5: Dezessete horas e 52 minutos. Daqui a pouquinho tem Paradão com o Cléo. Paulo André Cunha na companhia.

Quero agradecer a cada um de vocês pela companhia, na sintonia. Uma ótima noite, tá? Isto, até amanhã, sexta-feira. Grande abraço, fiquem com o Cleoco Paradão. Seu redor.

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2: Notícia do Correio do Povo. O presidente do Senado Federal, Davi Alcolumbre, afirmou que pautará a votação da PEC da Segurança Pública nesta quinta-feira. O parlamentar afirmou a jornalistas ao chegar no Congresso Nacional, nesta tarde, que irá votar ao ser perguntado sobre a proposta. O texto é de autoria do governo do presidente Luiz Inácio Lula da Silva e amplia os poderes da União na atuação na segurança pública, com a constitucionalização do Sistema Único de Segurança Pública, o SUSP, entre outras medidas. Para a PEC ser aprovada, os senadores devem realizar duas votações com 49 votos em cada uma delas. Em seguida, a proposta vai à promulgação sem necessidade de sanção presidencial.
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2: Muito bem, chegando às 6 horas da tarde, mais 2 minutos. Esta quinta-feira, 15 de outubro, um tempo feio, tempo horroroso neste final de tarde em Salvador do Sul. E a temperatura de 17 graus, e assim vamos começando mais um Paradão. A gente vai junto com você até às 7 da noite, com o apoio cultural de Centro Real, Hospital Unimed Vale do Caí, o Evo, Mega Goglio, Mecânica Fábio, Sicredi, Floricultura, Mimos e Pétalas. É, esse tempo tá feio hoje, amanhã deve seguir assim também. Só sábado que é pra dar uma pausa na chuva. Oremos, né? E essas previsões. Sem mais delongas, vamos lá de Gustavo Lima pra começar bem o nosso paradão. Zap Zap já tá liberado, só chamar lá. Vem com a gente, 51998959401.

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2: 6:09. Você vai curtindo o Paradão neste final de tarde de tempo estável na colônia. 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Vovó Vinícius Horta ligadinha, já mandou seu opa aqui pelo WhatsApp da Nova Salvador, assim como também o Silvério Rainer, o José Silvério Rainer, Colorado. Amanhã tem Inter em campo, né, Silvério? Sexta de noite, mas que não seja pra gente se habituar com o ano que vem, né? Sexta dia de jogo de Série B. A gente não quer isso, né, Silvério? Aquele abraço.

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Neste sábado, Salvador do Sul entra em quadra. Semifinal da segunda Copa Transcentros de Voleibol Misto. A seleção salvadorense vai enfrentar Paverama. É jogo único no ginásio poliesportivo do Parque Afonso Cristóvão Valauer. Na preliminar tem Harmonia contra São José do Sul. Previsão de que o jogo de Salvador comece às 8 da noite. Antes disso, né, tem o jogo de ida da final da Copa do Vale Master de futebol, Taça Sicredi. O jogo será lá em Tupandi, no Campo São Luís. Salvador do Sul enfrenta Tupandi às 13h15. Preliminar, sábado, 1h30, sub-12 também, Tupandi contra Salvador do Sul.

6h28. 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Mandar uma boa noite aí pra Ilori Guever. Certo aí, vizinha. Aquele abraço, Ilori. O governo federal anunciou um pacote de medidas para aliviar as dívidas de microempreendedores individuais, as MEIs, e estimular pequenos negócios. A proposta prevê o perdão de débitos com a União, ampliação do acesso ao crédito, aumento do limite de faturamento e simplificação de regras. A iniciativa, no entanto, depende de aprovação do Congresso Nacional e levanta questionamentos sobre o impacto das medidas nas contas públicas. Perdão de dívidas pode beneficiar 3,6 milhões de MEIs no Brasil.

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1: Seis e 35, chove em Salvador do Sul, temperatura de 17 graus. 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
1: Seis e 41, com apoio cultural de Megagog, a gente traz as manchetes de destaque das últimas horas. Alcolumbre retira a PEC da segurança na pauta do Senado. Pesquisa Datafolha mostra Flávio com 51% e Lula com 49% dos votos válidos no segundo turno. Inter confirma novo desfalque para enfrentar o Mirassol, é o goleiro Anthony. Mesmo lesionado, Vidia Sanches deve jogar pelo Grêmio contra o Cruzeiro.
2: Depois vou pro norte, te levo também.
1: Governador Leite pede prorrogação do prazo para execução dos recursos do Funrigs até dezembro de 2028.
0: Flávio Dalcin e João.
1: Concessão de hidrovias avança e pode transferir dragagens e sinalização para iniciativa privada no Rio Grande do Sul. 175 mil eleitores gaúchos votaram duas vezes no mesmo candidato ao Senado. Claro que só um dos votos valeu, né?

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1: Chegando às 6 horas da tarde, mais 49 minutos. Previsão do tempo para amanhã, sexta-feira, 16 de outubro, em Salvador do Sul. Fica mais um dia de tempo estável, sobretudo na parte da manhã. Neblina, garoa, tarde, mais pro meio da tarde, final da tarde, o sol deve aparecer na região. Temperatura mínima de 14, a máxima de 20 graus, portanto, amanhã. Amanhã tem mais paradão para você às 6 da tarde. Também estaremos aqui meio-dia e meia desta sexta com o debate esportivo. Tenham todos uma ótima noite.

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1: 7:30.
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0: Olá, amigo, olá, amiga. Sou o pastor Ezequiel Schacht. Esse é o Gotas de Felicidade. As senhas diárias para o dia de hoje nos trazem Lamentações 3:25. O Senhor é bom para os que esperam nele, para aqueles que o buscam. E do Novo Testamento, Apocalipse 3:20. Eis que estou à porta e bato. Se alguém ouvir a minha voz e abrir a porta, entrarei em sua casa e cearei com ele e ele comigo. Jesus se apresenta como alguém que está à disposição, buscando uma oportunidade para entrar. Ele não força a entrada da porta, mas bate e aguarda a resposta. A abertura da porta simboliza o ato de receber Jesus em nosso coração e estabelecer uma relação íntima e compartilhada, como a de uma refeição. O ato de cear juntos significa uma comunhão profunda na qual Jesus se oferece para estar presente e compartilhar sua vida conosco. Amigo, amiga, que a bênção do Todo-Poderoso Deus, Pai, Filho e Espírito Santo esteja sobre você. Amém?
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1: 7:31.
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1: Oito horas, um minuto.
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0: 8:31.
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1: Está no ar a Voz do Brasil. As notícias do governo federal que movimentaram o país no dia de hoje.
2: Olá, boa noite.
3: Boa noite para você que nos acompanha em todo